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São 2 horas e 19 minutos.

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Faltam 4 minutos para as 3.

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0: senhores, minhas senhoras, uma salva de palmas, Lucia Pérez!
1: Obrigada! Que público maravilhoso! Se amaram! Grande!
0: Muito obrigado, Lucia, muito obrigado! Podemos cantar com o público?
1: Venha, cantamos, então. Sim!
0: Podemos cantar?

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Olá, um bom dia de quarta-feira. Está na hora para a transmissão do terço rezado na Igreja do Mosteiro de Santa Mafalda, pelo Sr. Padre Luís Ribeiro, acompanhado pelo grupo coral.

0: Bom dia a todos os ouvintes da Rádio Regional da Arouca. Vamos à recitação do terço. Em nome do Pai, do Filho e do Espírito Santo. Vamos meditar os mistérios gloriosos. Primeiro mistério, a ressurreição de nosso Senhor Jesus Cristo.
1: Pai nosso que estais nos céus, santificado seja o vosso nome. Venha a nós o vosso reino, seja feita a vossa vontade, assim na terra como no céu.
2: O pão nosso de cada dia nos dai hoje, perdoai-nos as nossas ofensas, assim como nós perdoamos a quem nos tem ofendido, e não nos deixeis cair em tentação, mas livrai-nos do mal.
1: Ave Maria, cheia de graça, o Senhor é convosco, bendita sois vós entre as mulheres, bendito é o fruto do vosso ventre, Jesus.
2: Santa Maria, Mãe de Deus, rogai por nós, pecadores, agora e na hora da nossa morte. Amém.
1: Ave Maria, cheia de graça, o Senhor é convosco, bendita sois vós entre as mulheres, bendito é o fruto do vosso ventre, Jesus.
2: Santa Maria, Mãe de Deus, rogai por nós, pecadores, agora e na hora da nossa morte. Amém.
1: Ave Maria, cheia de graça, o Senhor é convosco, bendita sois vós entre as mulheres, bendito é o fruto do vosso ventre, Jesus.
2: Santa Maria, Mãe de Deus, rogai por nós, pecadores, agora e na hora da nossa morte. Amém.
1: Ave Maria, cheia de graça, o Senhor é convosco, bendita sois vós entre as mulheres, bendito é o fruto do vosso ventre, Jesus.
2: Santa Maria, Mãe de Deus, rogai por nós, pecadores, agora e na hora da nossa morte. Amém.
1: Ave Maria, cheia de graça, o Senhor é convosco, bendita sois vós entre as mulheres, bendito é o fruto do vosso ventre, Jesus.
2: Santa Maria, Mãe de Deus, rogai por nós, pecadores, agora e na hora da nossa morte. Amém.
1: Ave Maria, cheia de graça, o Senhor é convosco, bendita sois vós entre as mulheres, bendito é o fruto do vosso ventre, Jesus.
2: Santa Maria, Mãe de Deus, rogai por nós, pecadores, agora e na hora da nossa morte. Amém.
1: Ave Maria, cheia de graça, o Senhor é convosco, bendita sois vós entre as mulheres, bendito é o fruto do vosso ventre, Jesus.
2: Santa Maria, Mãe de Deus, rogai por nós, pecadores, agora e na hora da nossa morte. Amém.
1: Ave Maria, cheia de graça, o Senhor é convosco, bendita sois vós entre as mulheres, bendito é o fruto do vosso ventre, Jesus.
2: Santa Maria, Mãe de Deus, rogai por nós, pecadores, agora e na hora da nossa morte. Amém.
1: Ave Maria, cheia de graça, o Senhor é convosco, bendita sois vós entre as mulheres, bendito é o fruto do vosso ventre, Jesus.
2: Santa Maria, Mãe de Deus, rogai por nós, pecadores, agora e na hora da nossa morte. Amém.
1: Ave Maria, cheia de graça, o Senhor é convosco, bendita sois vós entre as mulheres, bendito é o fruto do vosso ventre, Jesus.
2: Santa Maria, Mãe de Deus, rogai por nós, pecadores, agora e na hora da nossa morte. Amém.
0: Glória ao Pai, e ao Filho e ao Espírito Santo.
2: Como era no princípio, agora e sempre. Amém.
0: Ó Maria, concebida sem pecado,
2: rogai por nós que recorremos a vós.
0: Ó meu bom Jesus, perdoai-nos e livrai-nos do fogo do inferno.
2: Levai.

0: Segundo mistério, a ascensão de Jesus ao céu.
1: Pai nosso que estais nos céus, santificado seja o vosso nome. Venha a nós o vosso reino, seja feita a vossa vontade, assim na terra como no céu.
2: O pão nosso de cada dia nos dai hoje, perdoai-nos as nossas ofensas, assim como nós perdoamos a quem nos tem ofendido. E não nos deixeis cair em tentação, mas livrai-nos do mal.
1: Ave Maria, cheia de graça, o Senhor é convosco, bendita sois vós entre as mulheres, bendito é o fruto vosso.

0: Maria, cheia de graça, o Senhor é convosco. Bendita sois vós entre as mulheres. Bendito é o fruto do vosso ventre, Jesus.
1: Santa Maria, Mãe de Deus, rogai por nós, pecadores, agora e na hora da nossa morte. Amém.
0: Ave Maria, cheia de graça, o Senhor é convosco. Bendita sois vós entre as mulheres. Bendito é o fruto do vosso ventre, Jesus.
1: Santa Maria, Mãe de Deus, rogai por nós, pecadores, agora e na hora da nossa morte. Amém.
0: Ave Maria, cheia de graça, o Senhor é convosco. Bendita sois vós entre as mulheres. Bendito é o fruto do vosso ventre, Jesus.
1: Santa Maria, Mãe de Deus, rogai por nós, pecadores, agora e na hora da nossa morte. Amém.
0: Ave Maria, cheia de graça, o Senhor é convosco. Bendita sois vós entre as mulheres. Bendito é o fruto do vosso ventre, Jesus.
1: Santa Maria, Mãe de Deus, rogai por nós, pecadores, agora e na hora da nossa morte. Amém.
0: Ave Maria, cheia de graça, o Senhor é convosco. Bendita sois vós entre as mulheres. Bendito é o fruto do vosso ventre, Jesus.
1: Santa Maria, Mãe de Deus, rogai por nós, pecadores, agora e na hora da nossa morte. Amém.
0: Ave Maria, cheia de graça, o Senhor é convosco. Bendita sois vós entre as mulheres. Bendito é o fruto do vosso ventre, Jesus.
1: Santa Maria, Mãe de Deus, rogai por nós, pecadores, agora e na hora da nossa morte. Amém.
0: Ave Maria, cheia de graça, o Senhor é convosco. Bendita sois vós entre as mulheres. Bendito é o fruto do vosso ventre, Jesus.
1: Santa Maria, Mãe de Deus, rogai por nós, pecadores, agora e na hora da nossa morte. Amém.
0: Ave Maria, cheia de graça, o Senhor é convosco. Bendita sois vós entre as mulheres. Bendito é o fruto do vosso ventre, Jesus.
1: Santa Maria, Mãe de Deus, rogai por nós, pecadores, agora e na hora da nossa morte. Amém.
0: Ave Maria, cheia de graça, o Senhor é convosco. Bendita sois vós entre as mulheres. Bendito é o fruto do vosso ventre, Jesus.
1: Santa Maria, Mãe de Deus, rogai por nós, pecadores, agora e na hora da nossa morte. Amém.
0: Glória ao Pai, e ao Filho e ao Espírito Santo.
1: Como era no princípio, agora e sempre. Amém.
0: Ó Maria, concebida sem pecado,
1: rogai por nós que recorremos a vós.
0: Ó meu bom Jesus, perdoai-nos e livrai-nos do fogo do inferno.

0: Terceiro mistério, a efusão do Espírito Santo sobre os apóstolos e Maria.
1: Pai nosso que estais nos céus, santificado seja o vosso nome. Venha a nós o vosso reino, seja feita a vossa vontade, assim na terra como no céu.
2: O pão nosso cada dia nos dai hoje, perdoai-nos as nossas ofensas, assim como nós perdoamos a quem nos tem ofendido. E não nos deixeis cair em tentação, mas livrai-nos do mal.
1: Ave Maria, cheia de graça, o Senhor é convosco, bendita sois vós entre as mulheres, bendito é o fruto vosso.

0: cheia da graça, o Senhor é convosco, bendita sois vós entre as mulheres, bendito é o fruto do vosso ventre, Jesus.
1: Santa Maria, Mãe de Deus, rogai por nós, pecadores, agora e na hora da nossa morte. Amém.
0: Ave Maria, cheia de graça, o Senhor é convosco, bendita sois vós entre as mulheres, bendito é o fruto do vosso ventre, Jesus.
1: Santa Maria, Mãe de Deus, rogai por nós, pecadores, agora e na hora da nossa morte. Amém.
0: Ave Maria, cheia de graça, o Senhor é convosco, bendita sois vós entre as mulheres, bendito é o fruto do vosso ventre, Jesus.
1: Santa Maria, Mãe de Deus, rogai por nós, pecadores, agora e na hora da nossa morte. Amém.
0: Ave Maria, cheia de graça, o Senhor é convosco, bendita sois vós entre as mulheres, bendito é o fruto do vosso ventre, Jesus.
1: Santa Maria, Mãe de Deus, rogai por nós, pecadores, agora e na hora da nossa morte. Amém.
0: Ave Maria, cheia de graça, o Senhor é convosco, bendita sois vós entre as mulheres, bendito é o fruto do vosso ventre, Jesus.
1: Santa Maria, Mãe de Deus, rogai por nós, pecadores, agora e na hora da nossa morte. Amém.
0: Ave Maria, cheia de graça, o Senhor é convosco, bendita sois vós entre as mulheres, bendito é o fruto do vosso ventre, Jesus.
1: Santa Maria, Mãe de Deus, rogai por nós, pecadores, agora e na hora da nossa morte. Amém.
0: Ave Maria, cheia de graça, o Senhor é convosco, bendita sois vós entre as mulheres, bendito é o fruto do vosso ventre, Jesus.
1: Santa Maria, Mãe de Deus, rogai por nós, pecadores, agora e na hora da nossa morte. Amém.
0: Ave Maria, cheia de graça, o Senhor é convosco, bendita sois vós entre as mulheres, bendito é o fruto do vosso ventre, Jesus.
1: Santa Maria, Mãe de Deus, rogai por nós, pecadores, agora e na hora da nossa morte. Amém.
0: Ave Maria, cheia de graça, o Senhor é convosco, bendita sois vós entre as mulheres, bendito é o fruto do vosso ventre, Jesus.
1: Santa Maria, Mãe de Deus, rogai por nós, pecadores, agora e na hora da nossa morte. Amém.
0: Glória ao Pai, e ao Filho e ao Espírito Santo.
1: Como era no princípio, agora e sempre. Amém.
0: Ó Maria, concebida sem pecado,
1: rogai por nós que recorremos a vós.
0: Ó meu bom Jesus, perdoai-nos e livrai-nos do fogo do inferno.

0: Quarto mistério: a Assunção de Maria.
1: Pai nosso que estais nos céus, santificado seja o vosso nome. Venha a nós o vosso reino, seja feita a vossa vontade, assim na terra como no céu.
2: O pão nosso de cada dia nos dai hoje, perdoai-nos as nossas ofensas, assim como nós perdoamos a quem nos tem ofendido. E não nos deixeis cair em tentação, mas livrai-nos do mal.
1: Ave Maria, cheia de graça, o Senhor é convosco, bendita sois vós entre as mulheres,

0: Ave Maria, cheia de graça, o Senhor é convosco, bendita sois vós entre as mulheres, bendito é o fruto do vosso ventre, Jesus.
1: Santa Maria, Mãe de Deus, rogai por nós, pecadores, agora e na hora da nossa morte. Amém.
0: Ave Maria, cheia de graça, o Senhor é convosco, bendita sois vós entre as mulheres, bendito é o fruto do vosso ventre, Jesus.
1: Santa Maria, Mãe de Deus, rogai por nós, pecadores, agora e na hora da nossa morte. Amém.
0: Ave Maria, cheia de graça, o Senhor é convosco, bendita sois vós entre as mulheres, bendito é o fruto do vosso ventre, Jesus.
1: Santa Maria, Mãe de Deus, rogai por nós, pecadores, agora e na hora da nossa morte. Amém.
0: Ave Maria, cheia de graça, o Senhor é convosco, bendita sois vós entre as mulheres, bendito é o fruto do vosso ventre, Jesus.
1: Santa Maria, Mãe de Deus, rogai por nós, pecadores, agora e na hora da nossa morte. Amém.
0: Ave Maria, cheia de graça, o Senhor é convosco, bendita sois vós entre as mulheres, bendito é o fruto do vosso ventre, Jesus.
1: Santa Maria, Mãe de Deus, rogai por nós, pecadores, agora e na hora da nossa morte. Amém.
0: Ave Maria, cheia de graça, o Senhor é convosco, bendita sois vós entre as mulheres, bendito é o fruto do vosso ventre, Jesus.
1: Santa Maria, Mãe de Deus, rogai por nós, pecadores, agora e na hora da nossa morte. Amém.
0: Ave Maria, cheia de graça, o Senhor é convosco, bendita sois vós entre as mulheres, bendito é o fruto do vosso ventre, Jesus.
1: Santa Maria, Mãe de Deus, rogai por nós, pecadores, agora e na hora da nossa morte. Amém.
0: Ave Maria, cheia de graça, o Senhor é convosco, bendita sois vós entre as mulheres, bendito é o fruto do vosso ventre, Jesus.
1: Santa Maria, Mãe de Deus, rogai por nós, pecadores, agora e na hora da nossa morte. Amém.
0: Ave Maria, cheia de graça, o Senhor é convosco, bendita sois vós entre as mulheres, bendito é o fruto do vosso ventre, Jesus.

0: Quinto mistério: a coroação de Maria como Rainha do Céu e da Terra.
1: Pai nosso que estais nos céus, santificado seja o vosso nome. Venha a nós o vosso reino, seja feita a vossa vontade, assim na terra como no céu.
2: O pão nosso cada dia nos dai hoje, perdoai-nos as nossas ofensas, assim como nós perdoamos a quem nos tem ofendido, e não nos deixeis cair em tentação, mas livrai-nos do mal.
1: Ave Maria, cheia de graça, o Senhor é convosco, bendita sois vós entre as mulheres, bendito é o fruto do vosso ventre, Jesus.
2: Santa Maria, Mãe de Deus, rogai por nós, pecadores, agora e na hora da nossa morte. Amém.
1: Ave Maria, cheia de graça, o Senhor é convosco, bendita sois vós entre as mulheres, bendito é o fruto do vosso ventre, Jesus.
2: Santa Maria, Mãe de Deus, rogai por nós, pecadores, agora e na hora da nossa morte. Amém.
1: Ave Maria, cheia de graça, o Senhor é convosco, bendita sois vós entre as mulheres, bendito é o fruto do vosso ventre, Jesus.
2: Santa Maria, Mãe de Deus, rogai por nós, pecadores, agora e na hora da nossa morte. Amém.
1: Ave Maria, cheia de graça, o Senhor é convosco, bendita sois vós entre as mulheres, bendito é o fruto do vosso ventre, Jesus.
2: Santa Maria, Mãe de Deus, rogai por nós, pecadores, agora e na hora da nossa morte. Amém.
1: Ave Maria, cheia de graça, o Senhor é convosco, bendita sois vós entre as mulheres, bendito é o fruto do vosso ventre, Jesus.
2: Santa Maria, Mãe de Deus, rogai por nós, pecadores, agora e na hora da nossa morte. Amém.
1: Ave Maria, cheia de graça, o Senhor é convosco, bendita sois vós entre as mulheres, bendito é o fruto do vosso ventre, Jesus.
2: Santa Maria, Mãe de Deus, rogai por nós, pecadores, agora e na hora da nossa morte. Amém.
1: Ave Maria, cheia de graça, o Senhor é convosco, bendita sois vós entre as mulheres, bendito é o fruto do vosso ventre, Jesus.
2: Santa Maria, Mãe de Deus, rogai por nós, pecadores, agora e na hora da nossa morte. Amém.
1: Ave Maria, cheia de graça, o Senhor é convosco, bendita sois vós entre as mulheres, bendito é o fruto do vosso ventre, Jesus.
2: Santa Maria, Mãe de Deus, rogai por nós, pecadores, agora e na hora da nossa morte. Amém.
1: Ave Maria, cheia de graça, o Senhor é convosco, bendita sois vós entre as mulheres, bendito é o fruto do vosso ventre, Jesus.
2: Santa Maria, Mãe de Deus, rogai por nós, pecadores, agora e na hora da nossa morte. Amém.
1: Ave Maria, cheia de graça, o Senhor é convosco, bendita sois vós entre as mulheres, bendito é o fruto do vosso ventre, Jesus.
2: Santa Maria, Mãe de Deus, rogai por nós, pecadores, agora e na hora da nossa morte. Amém.
1: Glória ao Pai, e ao Filho e ao Espírito Santo.
2: Como era no princípio, agora e sempre. Amém.
1: Ó Maria concebida sem pecado,
2: rogai por nós que recorremos a vós.
1: Ó meu bom Jesus, perdoai-nos e livrai-nos do fogo do inferno.
2: Levai as almas todas para o céu, principalmente as que mais precisarem.
0: Vamos recitar três Ave-Marias pela intenção do Santo Padre.
1: Ave Maria, cheia de graça, o Senhor é convosco, bendita sois vós entre as mulheres. Bendito é o fruto do vosso ventre, Jesus.
2: Santa Maria, Mãe de Deus, rogai por nós, pecadores, agora e na hora da nossa morte. Amém.
1: Ave Maria, cheia de graça, o Senhor é convosco, bendita sois vós entre as mulheres. Bendito é o fruto do vosso ventre, Jesus.
2: Santa Maria, Mãe de Deus, rogai por nós, pecadores, agora e na hora da nossa morte. Amém.
1: Ave Maria, cheia de graça, o Senhor é convosco, bendita sois vós entre as mulheres. Bendito é o fruto do vosso ventre, Jesus.
2: Santa Maria, Mãe de Deus, rogai por nós, pecadores, agora e na hora da nossa morte. Amém.
0: Salve, Rainha, Mãe Misericórdia, vida, doçura, esperança é nossa, salve. A vós bradamos, os gradados filhos de Eva. A vós suspiramos, gementos chorando, neste vale de lágrimas. Eia, pois, advogada nossa, e esses vossos olhos misericordiosos a nós volvei. E depois deste erro, nos mostrais Jesus. Bendito o fruto do vosso ventre. Ó clemente, ó piedosa, ó doce Virgem Maria, rogai por nós, Santa Mãe de Deus, para que sejamos dignos das promessas de Cristo. Amém. Bom dia a todos os ouvintes da Rádio Regional da Arouca. Desejo a todos a continuação de um santo dia. O Senhor esteja convosco. Abençoe-vos, Deus Todo-Poderoso, Pai, Filho e Espírito Santo. Bendigamos ao Senhor.
3: Olá, bom dia de quarta-feira, mais uma vez. Ouviu-se o terço rezado na Igreja do Mosteiro de Santa Mafalda pelo Sr. Padre Luís Ribeiro e acompanhado pelo Grupo Coral. Voltaremos amanhã.

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0: Olá, bom dia. São 7 horas da manhã. 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
0: Olá, um bom dia de quarta-feira para si que está na sintonia da rádio que gostamos de ouvir. É mais um programa das manhãs da Regional. Música e recordações. Apresentação de Adelino Pinho, aqui na Rádio Regional.
3: Para ouvirmos, falta um.

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0: Olá, bom dia para si que nos acompanha. Sintonia da Rádio Regional de Arouca. 7 horas e 14 minutos. Uma boa quarta-feira na nossa companhia.

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Ora, continuando com o programa e recordando o passado, vamos ouvir a Real Tuna Universitária de Bragança. E agora, é para ouvirmos Verde ao Luar.

informação. Bom dia para si que nos acompanha. Agora vamos ouvir a música dos 40 anos de vida da Rádio Regional de Arouca.

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Para ouvirmos a turma dos voluntários de São João da Madeira.

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1: Olá, continuem na companhia da Rádio Regional. Vamos ouvir Canário e Maria Celeste.

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1: Olá, bom dia. Ouvimos o sinal horário das 8 horas da manhã.
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1: Olá, agora é para recordarmos reportagens de Adelino Pinho, 40 anos de rádio.
2: Os lobos levam as vacas?
3: Levo e como?
2: Mas olha, diga-me uma coisa agora, ainda há lobos aqui?
3: Aqui não há, eles comem as vacas, deixe-me ir.
2: Os lobos comem as vacas, como é que eles fazem para comer as vacas?
3: Não, entrar já ali, mata.
2: Eles matam as vacas?
3: Mato. Deixa-me ir embora as vacas.
2: Mais uma coisa, porque você...
3: O que é que dizer? Você está... As vacas, quero que eu me fugir.
2: Não estão nada, estão a ver ali as vacas.
3: Não, deixa-me ir embora.
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1: Olá, bom dia. Mais uma vez consigo estar à companhia do Adelino Pinho até às 9. São 8 horas e 17 minutos. Uma boa quarta-feira na nossa...

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Continuamos com o programa As Nossas Músicas e as Nossas Tradições com Adelino Pinho. 8 horas e 34. Uma boa quarta-feira na nossa.

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1: Olá, agora é para recordarmos reportagens de Adelino Pinho, 40 anos de rádio.
2: Nós aqui ainda estamos numa aldeia que é... O que é daquela é meu?
3: Venha aqui, olha, diga também a minha senhora, venha cá. Venha cá um bocadinho. Ela fugiu-me.
2: Opa, é preciso lá pôr.
3: Quem é este ser que está aqui?
2: Os padrinhos que se puseram ao Santa Mar, a festa das senhoriças, são fracos padrinhos. São fracos.
3: Portanto, tenho aqui mais um senhor de Regolfo, não é? Você é natural daqui?
2: Eu sou.
3: Eu, pelo que eu ouço dizer, na vila fala-se muito na festa da chouriça. Vocês aqui não concordam muito com a festa da chouriça, pois não?
2: Não. Tentaram dizer a chouriça, a festa da chouriça, a festa da chouriça. Mas nada.
3: Você diz uma coisa com estas cabras?
4: Vou guardá-las no monte.
3: Vai guardá-las? Quantas é que tem? Suas?
4: Eu não sei, é aquele moço é que sabe.
3: Aquele moço? Quem é aquele moço? É seu filho, é?
4: Não, é o da Camurça, é este.
3: Ah, é o da Camurça. Olha, você solta as cabras agora e quando é que ela recolhe aqui a casa outra vez?
4: À noite.
3: À noite?
4: É à noite. Solou-nos agarrar.
3: E olha, e elas não comem mais nada, só vão comer?
4: Só vão comer ao monte.
3: Ainda há lobos aqui?
4: É ver,
3: há lobos, há.
4: Ah, aqui é muito lobo, há lobos. É todos os dias no mato, ainda ontem que iam matar ovelhas.
3: Você já viu algum?
4: Já vi muitos.
3: Já. Olha, diga-me o seu nome, que eu ainda não sei o seu nome completo.
4: Maria Martins Duarte.
3: Maria Martins Duarte. E quantos anos é que a senhora tem?
4: Isso aí, eu também sei.
3: Mais ou menos.
4: Sei lá. A minha sobrinha. É Maria.
3: Oh, Maria, quantos anos tem aqui a sua tia?
5: 77.
3: 77, é isso?
5: 77. É.
3: Você viveu sempre aqui neste lugar?
5: Não, eu estive no Brasil.
3: Ah, esteve no Brasil, então não enriqueceu lá?
5: Não, enriqueci.
3: Não deu para enriquecer?
5: Não.
3: Olha, você...
5: Foi quando estava naquela maré.
3: E você gosta de viver aqui neste lugar?
5: Que remédio
3: por quê? Não há melhor?
5: Não, não há melhor.
3: E olha, o que era aqui este lugar aqui há 30 ou 40 ou 50 anos agora? Agora está melhor?
5: Agora está melhor. Tem na estrada, está toda alcatroada, até aqui.
3: Então já está muito melhor.
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Continuação de um bom dia, aproveito para me despedir de mais um programa. Estarei de volta amanhã a partir das 7 às 9, teremos notícias.

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3: O sistema foi pouco testado, não tem redundâncias nem plano de contingência. Luís Vidigal, especialista em modernização da administração pública, aponta o que correu mal na saga dos exames nacionais. O Irão anuncia a morte de um guarda da Revolução nos ataques dos Estados Unidos, que já tiveram resposta por parte do Irão, atingindo o Bahrein e o Kuwait. Em Ankara, para a Cimeira da NATO, Luís Montenegro espera que o artigo 5º da Aliança saia reforçado da Turquia.
4: Mais calor a sul a esta hora, 29 graus em Faro, Funchal 23, Lisboa 20, Ponta Delgada 19, Coimbra 18, 17 no Porto. Edição de Eduardo Amaro.
3: A crise nos exames nacionais é um misto da reforma das estruturas do Estado, das estruturas do Ministério da Educação, com as falhas técnicas que se registaram na transição que foi feita para um novo sistema de correção digital. São explicações dadas à Antena 1 por Luís Vidigal, especialista em governo eletrónico, modernização administrativa e reforma do Estado. Ele esteve esta manhã no ponto central da Antena 1 e fez connosco uma análise àquilo que poderá ter corrido mal neste processo que deixa agora tanta gente ansiosa por causa de perceber até que ponto é que vão ser cumpridos os novos calendários, nomeadamente o da fixação das notas dos exames nacionais, que está marcado para dia 17. Os problemas com a plataforma dos exames nacionais revela um problema crónico do Estado, que é a falta de planeamento. É isso que defende Luís Vidigal, especialista na modernização da administração pública, ouvido esta manhã. Como disse no ponto central da Antena 1, e perante as falhas que estão a acontecer na correção das provas, ele aponta, Gonçalo Costa Martins, que o sistema não terá sido testado para a dimensão que ia enfrentar.
5: É a falta do chamado teste de carga, depois de ter sido feito um teste piloto no passado, com um número reduzido de exames. Luís Vidigal aponta esta crítica da falta de um teste de carga, isto dentro da pouca informação que considera existir.
6: Tem dificuldade em opinar, porque não conheço, não sei, mas sim, tudo leva a crer que realmente não foi feito nem plano de contingência, nem teste de carga. Claramente, isto foi feito com muito amadorismo e sem competência para gerir um projeto com a complexidade que este tem.
5: A falta de capacidade é uma das críticas deixadas por Luís Vidigal, este especialista na modernização da administração pública. Ele aponta que as falhas que têm existido mostram a falta, a ausência de um plano B.
6: O que está a acontecer um bocado aqui é que não existe não foi feito um trabalho de identificação destes processos e de ver a criticidade deles, para que se saiba que eles, se houver algum problema, haver alternativas.
5: Neste ponto central, Luís Vidigal sublinhou que tem existido nos últimos tempos uma compressão das estruturas assentes no Ministério da Educação, que compõe este Ministério liderado por Fernando Alexandre, e perante aquilo que se tem conhecido deste processo da plataforma que permite recolher a correção de exames, sublinha que para as pessoas acaba por ser gerada uma falta de confiança.
6: Uma coisa que o Estado tem que ter tem que ser a confiança no Estado. Portanto, aqui é uma questão de fé pública, quase, não é?
3: Sim.
6: Portanto, isto é mesmo também um problema de confiança nas instituições que está aqui em causa, não é? E que envolve muita gente, muitas famílias, muitos... Isto é muito penoso assistir uma coisa destas, não é?
5: Opinião deixada esta manhã por Luís Vidigal, ele que já trabalhou também dentro do governo em processos de modernização da administração pública.
3: E defendeu também esta manhã, na entrevista ao Ponto Central, que há certas tarefas, como estas dos exames nacionais, que não podem ser entregues fora, precisam de manter-se debaixo da alçada soberana do Estado para poderem dar garantias e transmitir a tal confiança de que Luís Vidigal falava aqui há pouco. O Ministro da Educação desdobrou-se ontem em duas entrevistas na televisão, precisamente para garantir que continua totalmente confiante de que os novos prazos para corrigir e publicar as notas dos exames nacionais vão ser cumpridos. Fernando Alexandre confirmou uma paragem também durante a madrugada na manutenção da plataforma de acesso à correção dos exames. Ela terá acontecido entre a meia-noite e as duas da manhã. Não foi possível ainda a esta hora a Antena 1 confirmar se a plataforma já está de novo a funcionar. O ministro nunca foi direto na resposta à pergunta se demitiria caso no dia 17 não tivesse as notas dos exames publicados. Afirmou apenas que a mudança das datas foi já uma responsabilidade política que ele assumiu diretamente.
7: A minha responsabilidade é que no dia 17 sejam publicadas as notas com todo o rigor. Aquilo que os serviços me disseram é que conseguiam cumprir o de 14. E eu não achei que fosse cauteloso. E foi uma decisão política de adiar. Eu não tenho problema nenhum, eu já estou a assumir esse custo político. E é para isso que cá estamos.
3: Declarações ao início da noite de Fernando Alexandre à RTP. O ministro admitiu também, nas entrevistas que deu ontem à CNN Portugal e à RTP, que se houver quem fique prejudicado com as alterações que foram feitas no calendário dos exames e puder provar esses prejuízos, o Estado irá ressarcir quem pedir uma indemnização, mas não foi capaz de explicar o ministro da Educação qual vai ser o processo para fazer este pedido caso alguém se sinta prejudicado.
7: Também já tive a oportunidade de dizer que se houve um prejuízo que seja comprovado, obviamente essas pessoas têm direito a uma indemnização.
8: Ou seja, mandam a fatura para o Ministério da Educação ou a têm que recorrer
7: qualquer,
8: aos tribunais?
7: Veja uma coisa, se houve alguém...
8: Não, que... é que quer saber que indemnização é essa que podem...
7: Há certeza um procedimento administrativo para isso que obviamente tem que ser comprovado. Bem, veja uma coisa, o Estado é uma pessoa de bem e se há coisa que nós defendemos sempre é que as leis são para cumprir, só que tem que haver ponderação e nós estamos a defender aqui um valor maior que é a escola pública e que é o trabalho dos alunos e o trabalho dos professores.
3: Haverá um processo administrativo, mas não disse o Ministro da Educação, para quem se sentir lesado com estas alterações e puder provar esses prejuízos. Os ataques dos Estados Unidos no Irão levaram à morte de um membro da Guarda Revolucionária Iraniana. Os Estados Unidos atingiram nas últimas horas mais de 80 alvos iranianos e o Irão reagiu a estes ataques, atingindo também alvos militares no Bahrein e no Kuwait. É uma situação que tem estado a acompanhar toda a manhã, Oriana Barcelos, quais são as últimas informações a esta hora?
9: Ah, então para já essa notícia de um morto, uma vítima dos ataques norte-americanos sobre o Irão, era um membro da Marinha da Guarda Revolucionária Iraniana e segundo a comunicação estatal do país, ele terá sido atingido por estilhaços numa cidade portuária perto da fronteira com o Iraque. Esses ataques norte-americanos em várias cidades aconteceram ontem, foram uma resposta às investidas do Irão sobre três navios mercantes que navegavam no Estreito de Hormuz e essa resposta motivou também novas investidas do Irão. As forças iranianas não se deixaram ficar. Esta madrugada foram registados vários ataques em bases militares no Bahrein e no Kuwait, bases norte-americanas, e os alertas mantêm-se. As sirenes continuam a tocar, pelo menos no Bahrein e no Irão também. A nova escalada do conflito está a motivar reações internacionais. O Qatar, que tem sido mediador nas conversações com os Estados Unidos, já condenou os ataques do Irão e já apelou a uma desescalada e à manutenção do diálogo também. A China defendeu que voltar às hostilidades não é do interesse de nenhuma das partes. De agora mesmo, há declarações da chefe da diplomacia europeia, Kaya Kallas, acaba de dizer que esta troca de ataques prejudica as negociações já muito precárias para o fim da guerra no Médio Oriente.
3: Informações de última hora de Kaya Kallas através da rede social X, também a reagir a estes ataques. Quais vão ser as consequências deste reatar dos ataques entre os Estados Unidos e o Irão? Foi o que perguntámos esta manhã a Tiago André Lopes, especialista em relações internacionais. Tiago André Lopes entende que quem violou o entendimento no Médio Oriente foram os Estados Unidos. O professor da Universidade de Lusíada do Porto defende que Washington não cumpriu aquilo que estava negociado em relação ao controlo no estreito do Estreito de Hormuz e adiantou ainda que os Estados Unidos responderam de uma forma desproporcional.
10: O que está acontecendo neste momento é grave e é uma violação flagrante do memorando de entendimento, que pode levar ao colapso do entendimento que foi alcançado. Porque, por um lado, nós temos no memorando de entendimento que durante 60 dias o controle do Estreito de Hormuz recaía exclusivamente sobre o Irão. E de repente descobrimos que os norte-americanos não sabem ler inglês que puseram no tratado. Mas mesmo que fosse uma resposta ao ataque às três embarcações, a suspensão da licença para exportação de petróleo parece-me castigo suficiente. O facto de se acoplar isso a um ataque a pelo menos alvos em três cidades diferentes é problemático e isso demonstra que não há de facto vontade das duas partes de avançar com o entendimento.
3: Para Tiago André Lopes, professor de Relações Internacionais da Universidade de Lusíada do Porto, o memorando de entendimento negociado o mês passado entre os Estados Unidos e o Irão não terá muito futuro. O mais provável é que acabe por não vingar esta negociação feita entre os dois países. Vamos até Ankara, até à Turquia. Está a começar a cimeira da NATO. À chegada, o primeiro-ministro Luís Montenegro considerou essencial que esta cimeira reforce o artigo 5º da Aliança Atlântica e o compromisso de mais investimento em defesa. Luís Montenegro deixou ainda aos jornalistas a informação de que Portugal está a cumprir nos gastos e também nas missões e espera ver os seus interesses reconhecidos no que se refere à segurança marítima. Declarações que a enviada especial da Antena 1 Ankara, Andrea Neves, acompanhou.
11: O primeiro-ministro diz que é uma cimeira para reforçar a importância do artigo 5º, ou seja, a regra de todos por um, um por todos, que a NATO instituiu desde o início e também com um compromisso dos Estados Unidos. E é uma cimeira para afirmar o pilar europeu da NATO e os investimentos em defesa.
12: Portugal tem vindo a assumir também a sua responsabilidade. Terminámos o ano de 2025 cumprindo o objetivo de ter um investimento em defesa superior a 2%, o que só foi possível através de um esforço adicional da nossa parte, na sequência daquilo que tinha sido nosso compromisso assumido na última cimeira.
11: Luís Montenegro diz que Portugal, em 2025, atingiu os 2% do PIB, que eram exigidos para esta primeira fase, e isto coloca o país numa rota de cumprimento.
12: O que acontece pela primeira vez desde 2014, isso significa que, a par daquilo que são as nossas missões e a integração em muitas operações no âmbito da NATO, como acontece hoje na Roménia, na Eslováquia, na Lituânia, Portugal está à altura da sua responsabilidade enquanto parceiro e, naturalmente, também espera que, no âmbito da Aliança, os nossos interesses possam ser acautelados, nomeadamente no que diz respeito à segurança marítima, que é uma área na qual temos redobrado o empenho na defesa do nosso território, na defesa do nosso interesse estratégico e também na defesa do interesse de toda a Aliança Atlântica.
11: Será também uma cimeira para reafirmar o total apoio à Ucrânia.
3: Luís Montenegro foi questionado ainda pelos jornalistas sobre as declarações que foram feitas ontem pelo presidente dos Estados Unidos, já em Ankara, em relação à Groenlândia e ao desejo de que a Groenlândia passasse a estar debaixo da administração dos Estados Unidos. O primeiro-ministro português reforça aquilo que é um dos princípios essenciais da aliança, que é a integridade do território da NATO.
12: Para nós a situação é muito clara. Nós temos um compromisso de aliança para garantir a integralidade territorial de todos os Estados-membros da NATO face a países externos, a países terceiros. Ora, se nós temos esse objetivo para o exterior, naturalmente temos de salvaguardar também no interior e creio que, independentemente das declarações e do contexto em que elas foram proferidas, não estará em causa de maneira nenhuma a integralidade territorial de nenhum Estado-membro da NATO, incluindo naturalmente a Dinamarca.
3: Declarações de Montenegro em Ankara, à entrada para a cimeira da NATO, sobre as declarações que tinham sido feitas ontem por Donald Trump, mais uma vez lembrando o desejo americano de que a Groenlândia passe a ser território dos Estados Unidos. E agora, antes de fecharmos este jornal, vamos dar os parabéns ao Teatro Variedades, em Lisboa, que está a fazer 100 anos e que, por causa deste aniversário, tem uma programação especial. Ela inclui uma visita guiada aos bastidores, também a estreia de uma peça original, um livro, uma exposição e uma dança na fachada do edifício Sandy Gageiro.
13: festa, uma das salas mais emblemáticas do Parque Mayer tinha que marcar a data com uma estreia.
14: O Teatro Variedades inaugurou com a estreia de uma peça. Então vamos marcar os 100 anos do teatro com a estreia de uma peça.
13: Joaquim René, diretor do Variedades, a celebração começa mais cedo, ao início da tarde, com uma visita guiada.
14: É sempre um momento muito interessante para o público conhecer partes do teatro que normalmente não têm acesso.
13: E uma exposição intitulada Um Lugar Chamado Variedades.
14: Isto foi uma expressão que uma espectadora utilizou nas memórias que recolhemos e achámos que era um título absolutamente extraordinário para esta exposição.
13: A mostra reúne objetos, testemunhos e registros dos últimos 100 anos de atividade do teatro, entre eles depoimentos em áudio de espectadores, técnicos e artistas que por lá passaram. Há ainda um espetáculo de dança vertical e voltamos à estreia da peça Variedades como uma ópera bufa erótica e satírica. Criação de Fernando Heitor, Flávio Gil e João Paulo Soares, pensada especialmente para o centenário. Musicado e tocado ao vivo, o espetáculo percorre entre fantasia e memória um século de história do teatro através de 10 personagens assíduas do Parque Mayer que se tornam guardiãs das memórias.
3: Uma história que está toda contada num livro, o livro 100 anos de variedades, da jornalista e investigadora Paula Gomes Magalhães, que é lançado também neste aniversário. Vai ser um dia cheio de festa no Teatro Variedades em Lisboa.
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15: Bem-vindos a estas as notícias que marcam a edição desta quarta-feira, dia 8 de julho do ano 2026. Sejam todos bem-vindos. O Comando Territorial de Aveiro da GNR desmantelou ontem uma organização criminosa dedicada ao tráfico de estupefacientes e que operava nos distritos de Aveiro e também do Porto. Os elementos recolhidos indicam a atividade criminosa maioritariamente nos concelhos de Aveiro, Arouques, Terrejo, Valdecambra, Albergaria Velha, Oliveira de Azemais, São João da Madeira e também Vila Nova de Gaia e Porto, abastecendo uma vasta rede de consumidores e recorrendo a diversos locais de ocultação, preparação e distribuição dos produtos estupefacientes. A mega operação policial resultou na detenção de 26 pessoas com idades entre os 17 e os 61 anos de idade. As autoridades cumpriram 43 buscas domiciliárias e 44 não domiciliárias e foram apreendidos cerca de 40 quilos de AX, o equivalente a 80 mil doses individuais. A rede criminosa tinha uma estrutura lógica robusta, atuava perto de escolas e zonas de elevada concentração de jovens. A investigação, que durou vários meses, visou acabar com o abastecimento e distribuição de droga nos concelhos como Arouques, Terrejo e Oliveira de Azemais. Os 26 detidos são agora presentes a tribunal, no Tribunal Judicial de Santa Maria da Feira. As infraestruturas de Portugal receberam duas propostas para a construção do segundo troço da linha de alta velocidade entre Oiã e Coimbra. O concurso público internacional conta com preço base de 1,6 mil milhões de euros. A primeira proposta foi submetida pelo consórcio Lusolav, que integra empresas como a Motogil ou a Teixeira Duarte. A segunda candidatura, liderada pela construtora espanhola Sacyr e com a participação da DST de Alberto Couto Alves. O procedimento surge após o chumbo de um concurso anterior para o mesmo traçado. A linha de alta velocidade ferroviária vai ligar o Porto a Lisboa com maior rapidez e eficiência no transporte de passageiros. Afado este sábado para ver e ouvir e ao luar. O projeto Fado ao Luar sobe ao palco improvisado do Parque de Lazer em Sinja Roças, Arouca. A iniciativa começa às 9 da noite e tem entrada livre e é promovido pelo Grupo Cultural e Recreativo de Roças. Liliane Luz vai ser a fadista convidada, que se faz acompanhar por Luís Carlos Santos à viola de fado e por Daniel Gomes na guitarra portuguesa. O programa inclui ainda atuações dos já bem conhecidos fadistas arroquenses Catarina Pinho e Simão Oliveira. O evento Fado ao Luar promete ser uma celebração da música tradicional portuguesa ao ar livre. A organização destaca o ambiente acolhedor do local num cenário ideal para uma noite de fado. Os interessados podem aparecer, recordo, a partir das 9 da noite do próximo sábado no Parque de Lazer em Sija, que tem entrada livre. São João da Madeira vai receber este sábado também um evento incomum, o Incomum Experience. Depois do sucesso na última edição, em Aveiro, a cidade do trabalho volta a reunir especialistas do bem-estar e beleza no Hotel Melia. O programa arranca às 3 da tarde e tem como principal objetivo promover o networking e a partilha de conhecimentos. A sessão de abertura está marcada para às 4 da tarde com uma aula de Cristina Viana sobre equilíbrio emocional e saúde mental. À tarde, há uma palestra sobre a imagem pessoal e a elegância, com a apresentação de Glenda Zayn e Aline Almeida, marcada para as 17h30. O ciclo de conversas encerra às 19h com Catarina Ferreira, que partilha conselhos práticos e hábitos essenciais para o cuidado da pele. O evento é uma oportunidade para profissionais e não só de diferentes áreas trocarem experiências num ambiente focado no desenvolvimento pessoal e do autocuidado. O Jardim Público de Oliveira de Azeméis vai ser palco este fim de semana para a edição 2026 do Festival Street Food. O evento decorre sexta, sábado e domingo e encerra a programação gastronómica do Festival 37.20. A iniciativa reúne operadores de comida de rua que apresentam conceitos inovadores e sabores variados fora da restauração tradicional. O festival pretende dinamizar o centro urbano e promover o trabalho de pequenos empreendedores. As portas abrem na sexta-feira, às 6 da tarde. No sábado, o horário é entre o meio-dia e as 2 da manhã. No domingo, o evento encerra às 21 horas. É uma oportunidade para descobrir novos ingredientes num ambiente de convívio completamente diferente e ao ar livre. O médico Bernardo Gomes é o próximo convidado para o ciclo À Conversa Com, na Biblioteca Municipal Ferreira de Castro, em Oliveira de Azeméis. Especialista e atual presidente da Associação Nacional de Médicos de Saúde Pública, vai participar numa sessão sobre os desafios de saúde pública e bem-estar comunitário. O debate decorre no próximo dia 15 de julho, a partir das 21h30. A iniciativa é promovida em parceria com o Rotary Clube de Oliveira de Azeméis e marca o início do ano rotário 26-27. O encontro vai ser moderado por João Rebelo Martins. É um espaço aberto para perguntas do público. A entrada é livre, embora condicionada à lotação da sala. As portas abrem às 21 horas. Quanto ao convidado, Bernardo Gomes ganhou notoriedade pública pelas intervenções feitas durante a pandemia da Covid-19. A Câmara Municipal de Ovar aprovou a atribuição de 106 habitações sociais em regime de arrendamento apoiado. A decisão foi tomada na reunião ordinária e integra a estratégia local de habitação do município. O projeto é financiado pelo Plano de Recuperação e Resiliência ao abrigo do programa Primeiro Direito. O objetivo central da medida é dar resposta direta às necessidades habitacionais identificadas no Conselho Vareiro. Além da habitação, o Executivo Municipal de Ovar aprovou também a oferta de livros escolares a todos os alunos do primeiro ciclo do próximo ano letivo. A ação incluiu ainda a atribuição de medalhas municipais a personalidades e instituições locais numa estratégia de valorização da comunidade. Estarreja está na corrida para o título de European Green Leaf 2028. O município foi selecionado pela Comissão Europeia como uma das três cidades finalistas ao prémio que distingue a excelência ambiental em localidades europeias de média dimensão. A candidatura de Estarreja destacou-se nas áreas cruciais como a gestão da água, a qualidade do ar, a biodiversidade e a economia circular. a distinção permeia cidades com 20 mil a 100 mil habitantes e que servem de modelo para inspiração de outras comunidades. A presidente da autarquia, Isabel Simões, destaca que esta nomeação é um marco internacional. A estratégia do Conselho coloca a sustentabilidade no centro das políticas públicas para garantir mais qualidade de vida. O vencedor vai ser conhecido a 8 de outubro numa cerimónia que acontece em Guimarães, a atual Capital Verde Europeia 2026. O projeto cultural 23 Milhas de Ilhavo divulga programação para o terceiro trimestre deste ano 2026. O destaque vai para o ciclo de concertos Cais à Noite na Costa Nova e para a antestreia do filme Playback, uma obra que retrata a vida de Carlos Paião. O programa inclui ainda o espetáculo Farsa, da coreógrafa Catarina Miranda, um concerto solidário de Miguel Gameiro com os Polo Norte, agendado para setembro. Este último evento vai reverter a favor de uma instituição social do município. A agenda cultural conta com residências artísticas e diversas oficinas criativas no Planteia. A sala de cinema local tem também exibições habituais durante os meses de verão. Os bilhetes estão já disponíveis online ou então na Casa da Cultura de Ilhavo e na Fábrica das Ideias da Gafanha da Nazaré. Ainda em Ilhavo, o Museu Marítimo acaba de publicar a obra intitulada One Health, Uma Saúde, Ciência a Bordo do Santa Maria Manuela. O livro reúne o conhecimento científico obtido durante uma expedição realizada em 2024 a bordo do histórico navio. A publicação destaca a interdependência entre a saúde humana e a saúde animal e a saúde dos ecossistemas marinhos. Especialistas de diversas áreas apresentaram contributos sobre temas fundamentais como a conservação dos oceanos, a poluição por microplásticos e as alterações climáticas. A obra inclui ainda artigos da Unidade de Investigação do Museu sobre a história da frota bacalhoeira portuguesa. Para o presidente da Câmara Municipal de Ilhavo, Rui Dias, este livro reforça o papel de ciência na construção de soluções sustentáveis. A publicação está disponível para consulta na biblioteca do Museu Marítimo de Ilhavo, que pretende promover uma cidadania mais informada sobre o futuro do património marítimo português. A Universidade de Aveiro cumpriu com sucesso a primeira fase do desenvolvimento do CorcSat, o projeto de um satélite revestido a cortiça, foi apresentado publicamente recentemente durante o evento dedicado à engenharia aeroespacial. O dispositivo foi testado com sucesso ao ser elevado por um drone para transmitir dados para um posto em terra. A escolha da cortiça deve-se às propriedades como isolante e leveza para transmitir dados, além do valor cultural e económico para a região. O projeto conta com um contributo de mais de 50 elementos de diversas áreas científicas e especializadas. O espaço permite simular condições espaciais como o campo magnético terrestre ou a ausência de gravidade e fundamentais para validar os sistemas de satélites e drones. O futuro lançamento em órbita vai depender agora da angariação de financiamento adicional. E terminamos com os jogos para hoje do torneio Interfreguesias Verão 2026. A segunda jornada acontece a partir das 19 horas e volta a trazer até ao Complexo Desportivo Municipal de Arouca mais 5 partidas. A partir das 19h05, Moldes B, Santo Eulália, no escalão de Sub-9. Depois, também em Sub-9, Fermedo, Arouca, Burgo. Em Sub-11, Urro, Canelas e Espiunca. Em Sub-13, mais dois encontros, Fermedo, Arouca, Burgo e Canelas, Espiunca, Rosas. Os jogos realizam-se, recordo, no sintético do Complexo Desportivo Municipal de Arouca até ao final deste mês, numa organização do município de Arouca, em parceria com as juntas de freguesia. As notícias ficam por aqui, estão de regresso logo mais em atualização. Até lá vou deixar-lhe votos de uma boa quarta-feira, uma excelente semana com a sintonia da Rádio Regional de Arouca.
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4: Nada na senhora. Ora viva, muito bom dia a todos. Sejam bem-vindos ao nosso programa das manhãs da Regional. Meus amigos, a partir de agora e até às 11, faz favor vida aí. Junte-se a nós, é nosso convidado a participar no programa de hoje. Vamos lá começar então? Começamos assim, muito bem. Bom dia.
5: Bom dia.
4: Bom dia, quem fala?
5: Lourdes Rodrigues, mulher mortosa.
4: Lourdes, e a sua dedicatória vai para quem?
5: Oi, Tony, vai para a Alemanha, para Portugal, para os meus filhos e netos. Também vai para o meu marido, um beijinho para todos. Restante família, alguns amigos nossos. E pronto, e continuação de bom programa.
4: Obrigado, Lourdes. E obrigado, até à próxima.
5: Pronto, ok, então.
4: Obrigado, minha querida. Ora e mais, bom dia.
6: Bom dia.
4: Ora, viva quem fala.
6: Diamantino.
4: Meu amigo Diamantino vai dedicar para quem os bons dias?
6: É, para os meus filhos, para as minhas filhas, para os meus genros, para as minhas noras, para os meus netos, para as minhas netas, para as minhas bisnetas. E vou...
4: Oh, amigo Diamantino, você só pode dedicar para seis, está bem, o meu...

0: Meu amigo, pronto, junta aí a família toda que é mais fácil.
1: Muito,
0: e um grande abraço para si e obrigado pela visita. Está bem?
1: É, tudo bom.
0: Tudo bom, obrigado. E a mais, bom dia. Bom dia. Pronto, não quero falar, vira para o outro lado. Ai, valha-me Deus. E o mais engraçado é que é sempre o mesmo. Bom dia. Alô, bom dia.
2: Bom dia, Toninho.
0: Ah, bom, não pensei que às vezes...
2: Cá está o padeirinho.
0: Eu tenho um padeirinho, está bom, né?
2: Está tudo, cá estamos com a tropa.
0: Então vamos lá, roda da frente no ar e vamos dedicar para quem é.
2: Bem, já estou para ti, para todo esse vastíssimo auditório da Rádio Arouca. Paulo Vino Ferreira, Cargosa, não esquecendo do Manel António, Pajões, António Melo e Tigre Senda em Oliveira das Meias. E para toda essa malta da roda, um abraço e uma boa quarta-feira para todos.
0: Um abraço ao padrinho, muito obrigado. Ai, doces, não me fales em doces esta hora, homem, que ainda é muito cedo para comer doces. Abraço e até à próxima. E também até às 11 horas da manhã, que é nosso convidado a participar aqui no programa de hoje do Ligar para Dedicar. É quarta-feira, dia 8 de junho. Começamos assim o nosso programa com o convite para que venha connosco então até às 11 aqui na Regional FM. E vamos começar muito bem, trazemos a Isé Praia a arrancar. Ninguém gosta mais da noite do que eu. Bom dia, bem-vindos. Espero por si até às 11 da manhã.

0: bela maneira de começar o nosso programa de hoje com o tema do Zé Praia. Este ninguém gosta mais da noite do que eu. E agora ficamos a 17 minutos das 10. Bom dia!
1: Bonjour, mon chéri! Comment ça va?
0: Bonjour! Ao Merindal, lá da França, comment ça va?
1: Oh, mon chéri, ça va! Mas quando eu estava aí em Portugal, ria mais, não achas?
0: Ah, claro que sim, mas quando estava cá em Portugal não estava nada. Quando estava cá era estava fixe. Está tudo fixe.
1: Pronto.
0: E amém. É isso. Ora então, a Maria Almerinda chega lá da França e vai dedicar para quem os bons dias?
1: Olha, meu amor, a Almerinda chega lá da França, é para dizer que já não liga há uns dias, mas está tudo super bem aqui. Pô. Mas quando a gente chega há sempre tanta coisa a fazer que nem te conto nada. Por isso hoje estou aqui em casa para enviar um beijinho tão especial a vocês aí da rádio. Eu amo-vos, eu adoro-vos e vocês são tudo para mim. E quero deixar aquele beijinho à minha Rosarinho do coração, que são pessoas que não há explicação, tanto que eu os amo. Para a minha Mafaldinha, a Rosinha Campos de Valongo, a Dona Maria Lúcia, são tudo bom para ela, a Dona Alcina de Cardosa, a Sãozinha do Rocio, a Clara Pinho, a Dona Rosa de Macieira de Câmara, um beijinho para essa senhora, e a nossa madrinha, a Margarida do Olival, e todos aqueles que falam no nome da Almerinda com um beijinho tão especial. E já ainda só saí há uma semana de Portugal e já estou cheia de saudades vossas.
0: Pronto.
1: Mas a vida é feita assim,
0: é,
1: e
0: o que
1: eu
0: é,
1: vou vai
0: é
1: com o gosto que fica aqui.
0: Um Olá. Beijinho, muito obrigado pela visita, um grande abraço ao amigo Arlindo também e um ademã. Tudo de bom.
1: Olha, e hoje tenho aqui a minha netinha Inês na minha companhia.
0: É festa, ela pronto, vai, festinha picada.
1: Pronto, tchau.
0: Tchau e um beijo. Obrigado, Almerinda. Um abraço para o amigo Arlindo também.
1: Tchau.
0: Tudo de bom. Há mais cá no programa desta manhã do Ligar para Dedicar? Claro que sim. Bom dia.
2: Olá, Tony, bom dia.
0: Oh, bom dia, Rosita do Campo de Valongo.
2: Obrigada, toda.
0: Então, Rosinha, esse beijinho de bom dia vai para quem, minha querida?
2: Um beijinho, vai já um beijinho para o Tony, um beijinho para a sua filhinha, para toda a sua família, todos que trabalham nessa grande e para a nossa rádio. Vai para toda a minha família, mas um beijinho muito querido para o nome da Suíça. E agora vai, pensa para a esquerda que falou agora, um grande beijinho para a Almerinda. E tudo de bom para vocês. E tudo de bom. E agora vai, para a Dona Alcina Cardosa, com um grande beijinho, muita, muita saúde, para o Sr. Fernando Figueira de Alvaro, para a família de São Manuel Ferreira, para a Dona Yala de Valga, para o Sr. Zé Pacheco. Para nós, Tony, obrigadinha pela atenção e até amanhã, se Deus quiser.
0: Um beijinho à Rosinha, muito obrigado pela visita, um abraço ao seu Pinto e até amanhã. Tá bom, minha querida?
2: Muito obrigada,
0: tá tudo
2: bem,
0: bom, beijinho. Obrigado, beijoca, sim, bom dia.
3: Olá, bom dia.
0: Ah, Márcio Bininho, está bom, meu amigo?
3: Maravilha.
0: É o que é preciso, é isso mesmo. A gente quer é coisas boas para a vida.
3: Exatamente.
0: Então, e o abraço de bom dia vai para quem, amigo?
3: Bom dia vai para uma fodinha. E para a Patinha, para o Luís, para o Augusto Gonçalves, para o Fernando Figueiredo, para o Ivo Valente Salvar, o Ricardo Marcana Vez, a Sozinha do Rocio e o Mandarcano, pronto, um abraço para ele lá no Porto. Um abraço ao amigo também, uma quarta-feira ótima e até amanhã.
0: Sim, senhor, vou deixar um abraço grande ao amigo Beninho, um beijinho à nossa Zaninha chamalenda até nós e também
3: okay.
0: Tá bom, amigo?
3: Até amanhã.
0: Tchau, Deus. Bom dia.
4: Bom dia, Tony.
0: Ora viva, quem fala?
4: É o Nelson Loureiro.
0: Tá bom, amigo Nelson.

0: É sem palavras.
1: É isso, amanhã. Coisas boas para a vida, não é?
0: Amanhã já vou para outro país.
1: Ok, mas espero bem que vá só de férias. É férias? É, olha, se for ainda bem, leva-me contigo, amigo. Então vamos lá, amigo Nelson, para quem vai esse abraço do Mandia?
0: Olha, vai para toda a minha família, vai para o Tinto em Leira, vai para o Neca Pereira, para a Guilhermina, para o Tinto, para o Alvino Ramos e Uli, e será uma folga de vez mês. Para ti, forte abraço, pá, e até a semana.
1: É isso, estamos combinados, é. Então, olha, boas férias, está bem?
0: Obrigado.
1: Um abraço, Nelson, até à próxima. E eu conto consigo, até às 11 horas da manhã, no programa de hoje, ligar para dedicar da Rádio Regional de Iroca. Volta na música agora com Carlos Sotelo e entramos na Casa de Deus. Fica assim, até às 11, bom dia!

0: Programa das Manhãs da Regional vai em frente até às 11 e trazemos os melhores ouvintes do mundo em linha direta. Bom dia!
1: Bom dia, amigo Tony.
0: Ora viva, quem é que fala?
1: Eu, António Fifas, capã em Santa Maria da Feira.
0: Amigo António, e a dedicatória vai para quem?
1: Como sempre, Tony, o meu abraço, bom dia, com vocês, uma excelente quarta-feira. Vai para toda a minha família, para toda a malta conhecida da Feira, de Sanfins, de Fornos e de Arrifana. Tem estado parabéns, um dia repleto das maiores felicidades. Para o amigo Tony e a restante família, desejo sinceros uma excelente quarta-feira, com tudo bom, Tony. Um abraço e até uma próxima.
0: Feitinho, para o amigo, um abraço. Obrigado aí pela visita e até breve. Está bom, António?
1: Obrigado, Tony.
0: Tudo
1: muito
0: bom.
1: Obrigado.
0: Obrigadinho, amigo. Bom dia.
2: Olá, bom dia, Tony.
0: Aí está ele, o prêmio de todos os outros, ainda mais alguns, se for preciso.
2: Hein? Exatamente. Fala, quem é ele?
0: Figueiredo Avari.
2: Exatamente.
0: Então,
2: olha,
0: amigo,
2: Tony.
0: Um abraço.
2: Há um bocadinho estavas a dizer que ainda era cedo para comer o docinho.
0: Então,
2: mas
0: não
2: olha,
0: é esta hora, não, pá. Quer dizer, eu pelo menos não.
2: Olha, repara uma coisa, o docinho come-se de manhã e à noite. À tarde é calor.
0: Está calor, logo à tarde está calor. Pois. Bem, vamos embora, não interessa. Anda lá, amigo, para quem vai esse abraço?
2: Olha, como sempre, em primeiro lugar vai para ti um abraço, um beijinho para a tua esposa e restante família, abraços. Agora vai para todos os meus familiares, vai para a Mafaldinha de Oliveira das Meias, vai para a Almerinda, para a França, vai para o Ricardo Marco e vai para a família da Rosinha de Campo Longo. Todos aqueles que estiverem hoje, parabéns, um dia muito feliz, com saúde, tudo bom, Tony, até amanhã, se Deus quiser.
0: Um abraço, amigo. Obrigadinho, sim senhor, estamos combinados amanhã. Tchau. Tudo bom, bom dia.
3: Bom dia, Tony.
0: Olá, bem-vinda. Então, e a sua mensagem vai para quem?
3: Vai para a Dona Conceição, para a Dona Patrícia, para o Ricardo Marco, para o meu sobrinho, para o meu marido, para vocês e todos, para as vossas famílias. Fiquem bem. E até amanhã, que é diazinho, até amanhã.
0: É, sim senhora, é à quinta-feira, nunca falha.
3: Depois já vai acabar.
0: Vai de férias, não é? Pois é, vai de férias, é normal. Ora, então pega lá um beijinho, muito obrigado pela visita. Até
3: obrigada,
0: breve. Tá bom? Obrigado, Miquelina. Bom, vamos lá terminar aqui a primeira parte do nosso programa de hoje do Ligar para Dedicar de quarta-feira, dia 8 de julho, na Rádio Regional de Iroca, e deixar-lhe o convite para que venha juntar-se a nós ainda até às 11 da manhã. Para participar, simples assim, é só marcar 256-948-219-916-69-1020. Já vem tarde. Venha daí, música da Adriana Lua e Catarina Rocha. Nós voltamos depois.

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4: Cá estamos nós de volta nas manhãs da Rádio Regional de Arouca, segunda hora do programa Ligar para Dedicar. Ora, hoje é quarta-feira, dia 8 de julho, e já vamos a meio da semana. Vamos lá devolver a missão aos melhores ouvintes do mundo. Até ao João, sinta-se à vontade e venha daí. Bom dia!
5: Olá, muito bom dia.
4: Bom dia, Ricardo do Marco, não é?
5: Exatamente.
4: E a dedicatória, Ricardo, vai para quem?
5: Bem, para o senhor José Sampateiro e para a Rosa, Maria Bruna Silva do Rondomar, Dona Lucia de Cesar, ao senhor Coelho Sampaio Favores Marco do Canaveses, ao senhor Mário Silva do Rosa, Fernando Figueiredo do Bar.
4: Ok, e um obrigado, Ricardo, e até
5: e
4: amanhã.
5: Tudo bom, e um bom dia de trabalho, e muito obrigada, e até à próxima, e um abraço.
4: Obrigado, Ricardo, bom dia.
6: Bom dia, Tony.
4: E a Patinha vai dedicar a quem?
6: Vai para o Toninho, família e todos os locutores da rádio. Vai para toda a minha família, vai para a família do Alexandre Sarveiros, família da Adelaide Cristina, Rosarinho do Café Dragão, Mafaldinha da Oliveira das Meias, Fatinha de Paredes. Beijoca para o Toninho, até logo.
4: Um beijinho a você, muito obrigado e até mais loguinho. Tá bom, né?
6: Tchau.
4: Tchau e adeus. Bom dia. Bom dia. Oh, valha-me Deus, outra vez arroz, sim senhor. Vira para o outro lado, aqui o programa do Ligar para Dedicar. Tem os melhores ouvintes do mundo, até aqueles que desligam o telefone. Bom dia!
7: Bom dia, Tony!
4: Olá, quem fala?
7: Olha que não fui eu que o desliguei.
4: Eu sei que não, eu até sei quem é.
7: Eu não fui.
4: Eu até sei quem é. Mas pronto, o que é que a gente está a fazer?
7: Falta
4: não é?
7: De educação com as pessoas.
4: Epá, é o que é. Mas o mais engraçado é que eu estou mesmo a falar sério. Eu sei quem é.
7: Pronto, mas não fui eu.
4: Não, senhora. Estou a elevar aqui a Rosinha de todos e qualquer tipo de problema. Então vamos lá. Estamos com a Rosinha de Macieira de Câmara. É
7: sim,
4: isso?
7: Senhora, toda ela.
4: É toda ela. E que vai dedicar para quem?
7: Vai para o Tony, vai para a sua esposa com um beijinho. Vai para a Sonzinha do Rocio com um grande beijinho. Vai para a Dona Alcinda de Carregosa. E vai um beijinho muito, muito especial para o marido do Pralto e para o marido, com um beijinho muito apertadinho. E, Tony, muita saúde e até amanhã, se vocês quiserem.
4: Um beijinho, obrigado pela visita e até amanhã, que nos voltamos a encontrar. Está bem, minha querida?
7: Tá.
4: Tudo bom, obrigado. É o programa das manhãs da sua Rádio Regional de Arouca. Bom dia!
8: Olá, muito bom dia.
4: Ai, que saudades, que eu já não ouvia nada lá dos lados de São Vicente há tanto tempo. O que é que aconteceu, mulher?
8: Foi assim, dois dias não trabalhámos e tal. E foi esses problemas.
4: Ei, dois dias a tocar viola?
8: Pois, dois dias para passear. Então, o que é que acha? Maravilha.
4: Acho muito bem.
8: Tem que ser.
4: Não ligo.
8: Só trabalhar, olha só, Tony.
4: Oh, Margarida, atenção, isto é só inveja da minha parte, não é mais nada, está bem?
8: Pois, não é?
4: Exatamente, só inveja. Ora então, bem-vinda, Dona Margarida Mesquita, chega lá das termas de São Vicente e vai dedicar para quem os bons dias?
8: Vai para o meu marido, para os meus filhos, para os meus irmãos, para o pessoal todo lá da Alemanha e para vocês aí.
4: Está feitinho?
8: Está feitinho para hoje.
4: Um beijinho para você, muito obrigado. Nina Cândida. Ah, pronto, bem. Será que a Maria também vai responder? Ah, menina
8: sei
4: Maria.
8: Era bem feito. Ao fim de mês ela já responde.
4: Pois é, ela também daqui a nada já está aí, não é? Exatamente. Vá, Mana Cândida, que à espera, Mana Magalida. Um beijinho, tchau e adeus. Bom trabalho, tá bom? Não,
8: obrigado,
4: mas
8: obrigado,
4: não se esforce muito. Cuidado.
8: Não, vale a pena.
4: Veja lá, exatamente. Eu não quero. Pensei que era eu.
8: Estou a fazer tudo hoje, o que é que acha?
4: Exatamente, temos que ter trabalho para amanhã, não é?
8: Pois, exatamente.
4: Senão, porque é que vamos fazer amanhã? Não Oh, mano, querido, beijinho, tchau. Portem-se bem, até mais logo. Antes de voltarmos à música, bom dia.
7: Bom dia, Tani, como está?
4: Estou muito bem, obrigado. E a Tilinha, está boa?
7: A Tilinha também está.
4: Ah, isso é que é preciso,
7: vai
4: é, exatamente.
7: Para lavar lá os pezinhos,
4: não é? É, exato, é isso. É. Então e a Tilinha vai ficar a quem?
7: Olha, vou ficar aí para o Tani, para toda a sua família, para mim e para o meu... E para todos os locutores, para todos os ouvintes. Para mim, para o meu marido, para a minha família linda que se encontra na Alemanha, para a minha família aqui de Portugal, para todas as minhas amigas, muita saúde, muitos beijinhos, muita paz. E até amanhã, se Deus quiser, amanhã vou à piscina, não sei se...
4: Ah, é? Pronto. É. Eu amanhã estou cá também, ok?
7: É, pois, mas eu vou à piscina e quando eu vou...
4: Então, olha, boa piscinada.
7: Eu venho, já tenho acabado.
4: Está bem. Boa piscinada, só um beijo. Até à próxima. E antes de voltarmos à música, bom dia!
9: Bom dia, Tani!
4: Quem fala?
9: Guilhermina de Porto.
4: Guilhermina, e a dedicatória vai para quem?
9: Vai para os meus três filhos, vai para os meus quatro netinhos, vai para as minhas duas noras, vai para os unzinhos de Porto, vai para os três carolinhos, trabalham três carolos de Porto, e para o menino Beto, também trabalha com eles. E para o nosso doador, e por está feito.
4: Um beijinho, um obrigado, tchau e adeus, e até à próxima.
9: Obrigado,
4: muito obrigado, Guilhermina. Obrigado. Vem na música, a conexão do apaixonado. Bom dia.
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1: 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Lá vamos até às 11 da manhã, programa no ar. Ligar para dedicar, 10h25. Bom dia!
2: Bom dia!
1: Sim, Margarida, ouvi, vai!
2: É tudo ok.
1: Que bom! Então venha lá o beijinho, vai para quem, Margarida?
2: O beijinho vai para o Tony, toda a vossa família, vai para a minha família, a Rosinha Campos Valongo, para as Manas em Paredes, para a Dona Albertina de Sobrado e para todo o nosso festivo auditório, para os imigrantes, o beijinho vai Natal Marina. Tudo de bom.
1: Beijinho, Guida!
2: Boa quarta-feira.
1: Obrigado, minha querida, até breve. Bom dia!
3: Bom dia, Sr. Tony.
1: Viva que fala!
3: É o Albino Ramos de Ulo.
1: Pois é, sim, senhora. Tenho um amigo Albino, vai dedicar a quem?
3: Hoje vai lá para a minha princesa da Mertosa, depois vai para o Sr. Nelson do Loureiro, vai para o Nuno de Avenca, vai aqui para os pais João Rato de Ulo, vai para a Sra. Mafalda de Oliveira das Meias e para a Dona Clara Pinho de Aruca. Para o Sr. Tony, uma boa quarta-feira e até amanhã, se Deus quiser.
1: Um abraço, amigo. Obrigado pela visita. Bom dia.
4: Bom dia, Tony.
1: Amigos, é a sapateira dolorosa, não é?
4: É, sim,
1: é isso mesmo. E a dedicatória vai para quem?
4: Bem, aqui está a minha família. Família Melo em Lourosa, Dona Miquelina em Godomar, Manuel Joeiros em Penafiel, Adão em Penafiel e Manuela da Machede em Penafiel. Um bom dia para si, um abraço e até à próxima. E obrigado.
1: E um abraço, amigo. Até à próxima. 256-948-219 916-691-020 até às 11 da manhã. Bom dia!
5: Bonjour, monsieur Tony.
6: Ah, bonjour, mademoiselle Lydia, lá da France. Aliás, lá da Presse, na France.
5: Da
6: Presse, na France. Então, eu, Lídia, está tudo bem, não está, minha querida?
5: Está, senhora, graças a Deus.
6: Está aquilo que é preciso e que a gente exige. Aqui também está, que é um espetáculo. Está um solinho bonito lá fora e tudo. Está aí a calor.
5: É o principal.
6: Está aí a calor, mas pronto. Então, Lídia, para que vai a sua dedicatória?
5: Bom, olha, vai para o meu marido, para os meus filhos, para as minhas noras e para o meu netinho. Depois vai para as minhas irmãs aí na Quinta da Presa, a minha Lena que está na vila e os filhos e os meus cunhados. Para você, Sr. Tony, e sua esposa e toda a sua família. Para a Mafalda da Granja, um grande beijinho, a Clara Pinho da Roca. A minha cunhada Amélia e toda a família, a minha cunhada Alice e toda a família. Uma boa quarta-feira para a Arouca, para todos os imigrantes e para quem ouvir essa rádio magnífica, vá, um bom dia para eles e uma boa quarta-feira. Para o Sr. Tony, uma boa continuação e até amanhã.
1: Um beijo para a Lívia, muito obrigado pela visitinha e até amanhã.
5: Até
1: um
5: amanhã,
1: abraço,
5: Sr. Tony.
1: Tá bom,
5: obrigada.
1: Deus. Um beijo. Obrigado. Deus. Bom dia.
7: Bom dia.
1: Quem fala?
7: É o mesmo
1: de onde? Quando?
7: Dout.
1: Pois. Então, e a Bitinha vai dedicar a quem?
7: A minha esposa, que é a Anabela, para a Marinda da França e para o marido, e para a tua colega, que é a Anabela, e para o meu 49, que é o meu novo da Beira, e também para todos os meus, e é só.
1: Pronto, e está feito, não é? Para o amigo, um abraço, obrigadinho. Pronto, está entregue. Obrigado e até à próxima. 256-948-219 ou então 916-691-020. Por aqui também vêm as nossas mensagens escritas SMS. Vamos aproveitar para saudar o amigo Jotinha. Está aí, via mensagem. Bom dia, Tony. Quero mandar um abraço para toda a malta do Lousar. Vítor Preto, Elmar de São Vicente Pereira e o Paulo de Canela. João Bombeiro, o famoso Amaralzinho. Para o Tóti, os rápidos e controlados. Um beijinho à Clara Pinho. Aquele abraço para ti. E um joia de Deus, Jotinha. Um grande abraço, amigo, obrigado aí pela companhia. Venha daí então até às 11 da manhã, vamos trazer música, sucesso e os melhores ouvintes do mundo em linha direta connosco no programa de hoje. Agora, para voltarmos à música, trazemos aí a música do Enlace Versátil com o Vem no programa das manhãs da Regional. Bom dia.

0: Venha até às 11 horas da manhã no programa do Ligar para Dedicar, até porque por aqui passam os melhores ouvintes do mundo em linha direta. Bom dia!
1: Bom dia!
0: Bom dia! É de Olinda?
1: É,
0: e é de Romariz, não é?
1: É isso.
0: Quer dizer, a Daroca está aí emprestada a Romariz, para sermos mais sinceros. Então, e a menina vem dedicar para quem os bons dias?
1: Olha, vai para a Faldinha, para a Dona Alcina, para Maria Lúcia, com um beijinho. Vai para... Como é que se chama? Uma Faldinha do Café Dragão? Não,
0: não é. A Rosarinha do Café Dragão.
1: E vai para a Margarida e para o marido e vai para os meus imigrantes todos, e incluindo a Dona Almarinda. E está tudo, Tony, para o Tony e para a sua querida esposa.
0: E um beijinho para a Diolinda, muito obrigado pela visita e um até breve. Está bom, minha querida? Tudo bom, obrigado. Bom dia!
2: Bom dia, meu grande amigo.
0: Ora viva, quem é que fala?
2: O Cabo Moreira de Melos de Gondomar.
0: Está claro que sim. Então, e o Cabo Moreira vai dedicar para quem os bons dias?
2: Ora, vou dedicar para todos os que têm parabéns, para todos que estão hoje, que estiveram, que estão, para todos que passam um dia feliz. Vai para a minha família toda, vai para o José Sampaio da Rosa, vai para a Manuela da Macedo também, e vai também para o Hilário, Manuel
0: Gigueiro. Prontinho.
2: E todos os bombeiros.
0: E um abraço. Obrigado, amigo Moreira. Até à próxima. Tudo bom. Obrigado. Bom dia.
3: Olá, bom dia. Como está?
0: Olá. Estou muito bem. Obrigado. E a Mana Cândida, como é que está?
3: Estou bem, graças a Deus.
0: Graças a Deus, nosso Senhor, não é?
3: É verdade.
0: Isso aí. Olhem então, e a Mana vai dedicar a quem?
3: Vou dedicar aos meus filhos, ao marido, a todos os meus amigos, todos os meus irmãos, e vocês aí continuam sendo bom trabalho.
0: Epá, essa tua vontade não me pareceu com muita vontade.
3: Opa, tem dias, tem dias.
0: E tem dias noites também. Pois é. Oh, mano, um beijinho, bom trabalho e muito obrigado aí pela vossa visitinha. É sempre um gosto tê-los por aqui. Tá bom, hein?
3: Muito obrigado.
0: Olha, vai, mana, vai. Somos Calema para ouvir agora nas

0: por aqui até às 11 horas da manhã. Está no ar o Ligar para Dedicar, quando faltam apenas 18 minutinhos para a hora certa. Bom dia!
1: Bom dia, amigo Tony.
0: Oh, bom dia, Canadá! Como estamos? Tudo bem?
1: Tudo bem,
0: está impecável. Está como é preciso. É isso aí. Então, e o amigo Toma Nerjado, que é dali da Mortosa, mas chega do Canadá, vai dedicar para quem?
1: Olha, em primeiro lugar, começamos a partir para a tua esposa, depois é para a minha irmã Fernanda, cunhado Agostinho, para a minha sobrinha Celestina e filhas, que também estão em Portugal a passar férias, para o meu irmão José Manuel Arrojado, para a madrinha, para o amigo José Pacheco, Rosarinha do Café Dragão, Adelaide Pesquina, Lourdes de França, Mafalda, Senhora Armelinda, António Brandão, Jorge Chipel. E até amanhã. Um abraço para o grande amigo. E peço que falemos para ser a esposa.
0: Pronto.
1: E agora, assim, já que estou, ficamos assim. E olha, e para a Ana, que está a dormir.
0: Epá, não convém muito esquecer. Não convém muito esquecer o gajo, não é? Porque às vezes pode correr mal. Olha, amigo, um grande abraço para ti. Porta-te bem. Tchau e adeus. Até amanhã, amigo. Bye bye. Muito obrigado, obrigado. Que fixe é ir até ao Canadá a esta hora da manhã. Hein? Bom dia! Bom dia!
2: Bom dia!
0: Quem fala?
2: O Álvaro de Sagão da Madeira.
0: Álvaro, e a dedicatória vai para quem?
2: Olha, Perguário, um bom dia para si e um abraço. Depois vai para a Maria Fonseca, a esposa. Vai para a minha esposa também. Vai para a Alcena, para Carregosa, com o Marinho Batu, com todo o respeito pela senhora. E para toda a gente que está a ouvir. E Tony, até amanhã, se vocês quisessem, nos ouvimos.
0: Obrigado, Álvaro, e um abraço, amigo. Até à próxima. Bom dia! Bom dia!
3: Bom dia!
0: Quem fala? Pronto, está bem. Queres dar tanga? Pode ir dar tanga para o outro lado, que é melhor. Ora, vira para o outro lado no programa desta manhã do Ligar para Dedicar. Hoje é qualquer coisa como quarta-feira. E antes de voltarmos à música, fica só esta mensagem em linha direta. Bom dia!
4: Olá, bom dia, Tony.
0: Oh, bom dia. Como está, Fatinha? Tudo bem?
4: Muito bem.
0: Com este
4: lindo sol.
0: É verdade, e brilha para todos, não é? Então, e a dedicatória vai para quem, minha querida?
4: Um grande beijinho para a linda voz do rádio e para todos os outros, mas esta voz é maravilhosa. E depois vai para mim, vai para a Elizabeth, e vai para a Mariazinha, que está cá de França, para a minha priminha, que vai estar a chegar hoje, a Edith, e para todos aqueles que gostam de mim, para a minha sobrinha. Um beijinho.
0: Está feito. Muito obrigado pela companhia, um beijinho, Fatinha, e até breve. Está bom, minha querida? Obrigado. E nós vamos voltar daqui a pouco para a reta final do programa de hoje, das manhãs de rádio. Para já, juntamos e recordamos Marco Paulo com Nossa Senhora.

0: Ui, então isto cala-se assim, sem dizer nada, nem coisas e tal, e valha meu Deus, se não pode. Então olha, cá estamos nós de volta no programa 9 minutos para a hora certa. Vamos terminar a emissão interativa de hoje, quarta-feira, 8 de julho. Bom dia!
1: Olá, bom dia!
0: Bom dia, olha a madrinha, como é que ela está? Tudo bem?
1: Graças a Deus.
0: Que espetáculo. Então, madrinha, esse beijinho de bom dia vai para quem?
1: Olha, vai para ti e para a tua família toda. Vai para a minha família também. Vai para o meu afilhado António. Eu não sei se ele já ligou-se não, porque eu cheguei agora não teve ouvido. E para a Ana, e para o Marco e para o menino. A Mafalda de Oliveira dos Meios, a Margarida Pequeneta de Além. E a Armorinda em França e o Sr. José Pacheco, um beijinho muito grande para ti e já ia beijo até amanhã.
0: É, e saudinha da boa. Um beijinho à madrinha, obrigadinho, até amanhã.
1: Tchau,
0: tchau. Bom dia.
2: Olá, bom dia.
0: Oh, menina da trança, como está, Rosarinha? Tudo bem? Pronto, já cá está connosco. Então, e o beijinho vai para quem, minha
2: olha,
0: querida?
2: Em primeiro lugar é para ti, para a tua esposa, um beijinho grande para vocês dois e toda a tua família, depois é para a minha família toda também, um grande beijinho para todos os meus. E é também um beijinho para a Lúcia, para a Rosinha Campos de Valongo, dois beijinhos, um para ela, para o senhor Pinto e para os filhinhos. Um grande beijinho também para a Margarida Olivale, para a Alice Farofa de Cardidó, para a do lado de Cristina, um grande beijinho, e para a Amália. E um beijinho também ao António Rosado, lá no Canadá, que já ouvi, muito gosto de ouvir sempre. Um beijinho para ele e para a esposa. E para a nossa Almerinda, dois beijinhos também, e para todos que nos estão a ouvir. Uma boa quarta-feira e obrigada pela tua atenção.
0: É sempre um gosto tê-lo aqui connosco. Um beijinho e um até breve. Está bom, minha querida?
2: Tá, um beijinho.
0: Até breve é para amanhã, está bom?
2: Amanhã.
0: Beijinho, até amanhã. Bom dia!
3: Bom dia!
0: Olha, menina, vai! Está tudo bem?
3: Está tudo.
0: Oh, parece que vieste ainda a dormir.
3: Parece,
0: é preciso abanar-te. Então, Leidinha, vão lá dedicar os meus dias para quem?
3: Olha, vou já para ti, para a tua esposa, para todos os locutores dessa rádio, com um beijinho. Vai dar um beijinho para todos os amigos e clientes do Café Pesquino e as Conceições Santa Ana. E vai para toda a família da rádio, esquecemos aí a família do Café Dragão. Ai, agora foi. Pronto, um beijinho para todos.
0: É isso, pronto. Tchau. É isso, está feito. Um beijinho, obrigado Adelaide. E até à próxima e um abraço para o Cássio também. Ora, seguimos, bom dia.
4: Olá, bom dia.
0: Quem fala?
4: Fala a Clara Pinho de Arouca.
0: Clara, e a dedicatória vai para quem?
4: Olha, vai já, um abraço para ti. Um beijinho para a tua esposa e também para os teus pais, para a tua irmã e para o teu sobrinho. Depois vai para o Rui da família da Quinta da Presa, mas que mora aqui na rua de Santo António, em Arouca. A seguir, Jotinha de Canelas, Delmar São Vicente Pereira, Adão de Penafiel, Albino Diul e, por fim, Nanca.
0: Ok, feito, muito obrigado e até à próxima, adeus. Ora, tem mais, bom dia, Tony. Sou Zé Rocha da Aldeia dos Jogueiros Penafiel e vou mandar um bom dia para todos da rádio, Manuel dos Jogueiros, a toda a família, Gaspar Pereira e família, aos clientes do Café São Gonçalo e Auditório. Um abraço, obrigado aqui para o amigo Zé Rocha. Bom dia!
5: Bom dia, jovens!
0: Ah, já fui, já. Quem é?
5: E continua.
0: É Drila.
5: É sim.
0: É sim, senhor.
5: E
0: pois
5: claro.
0: Até aí a menina Dorila vai dedicar a quem?
5: Vou dedicar ao meu marido, aos meus filhos, a ti e à tua esposa, à minha cunhada Emília, à dona Almarinda e ao marido, e ao meu filhado Manuel António.
0: Pronto.
5: E hoje porta-te bem.
0: Tchau e adeus e um beijinho a você.
5: Beijinho.
0: Obrigado, minha querida. Até à próxima. Ora, e mais um bom dia, Tony. Quero dar os bons dias a todo o pessoal da Lousar. ao Vitor Preto, Lito Tony Moura e o Sapinto para o verdadeiro Jotinha, ao famoso Tota, cumprimentos a todo o auditório com um abraço do Amaralzinho. Um grande abraço, Amaral. Bom dia!
6: Bom dia.
0: Quem fala?
6: Adão de Penafiel.
0: Claro que é. E o amigadão, bem disposto?
6: Tudo bem.
0: É tá isso que é preciso, coisas boas, tá bom. Quer dizer, aqui dentro tá bom, lá fora está um bocado quente. Mas aqui não, aqui está bom. Então, Adão, esse abraço de bom dia vai para quem, amigo?
6: Bem, o abraço vai ser para si, para a sua família, para a minha esposa, para a Manuela da Mercedes, para o Manuel de Joelhos, para o Dessa Patrícia de Arosa, para a Clara Pinho de Arouca, para o Neca Tomé da Feira Nova e para todos os doentes imigrantes. E para si, uma continuação de uma boa quarta-feira e até amanhã, se quiser.
0: Ah, de querer, sim, senhor. Para o amigo, grande abraço, muito obrigado pela visita e até amanhã. Está bom, hein?
6: Está bom, hein?
0: E amigos, é o ponto final no programa de hoje das manhãs da Rádio Regional de Arouca, do Ligar para Dedicar. Vamos lá fechar a nossa emissão. Primeiro, vou agradecer a sua participação e a sua companhia. Pronto, ainda calha mais uma. Bom dia!
7: Olá.
0: Bom dia, quem fala?
7: Linda, que é o Paiva.
0: Oh, menina, tudo bem?
7: Tudo.
0: Maravilha. Tem um beijinho, vai para quem?
7: Para o meu marido, o Domingos Carvalho, está ouvindo com o rádio no campo. O meu filho Filipe e para a minha filha Inês, que está na Suíça. E vamos ser com ela para o mês que vem, se Deus quiser. Tudo bom? Beijinhos para a família da Rádio Arouca. Muitos beijinhos, muita saúde, paz e alegria. Até amanhã, se quiser.
0: Muito obrigado. Uma beijoca e um até breve. Tá bom, Cristina? Até breve, bom dia. E amigos, agora sim, tchau e adeus. Um beijo e um abraço a todos. Obrigado mais uma vez pela vossa companhia, pela vossa participação. E dizer que voltamos amanhã aqui à antena da Rádio Regional de Arouca, no programa interativo do Ligar para Dedicar. Terminamos então assim, aos de aniversário, vamos fechar a emissão, como habitualmente, a desejar um dia repleto de coisas boas e felicidades. Muitos e longos anos de vida são os votos de toda a equipa das manhãs da Regional. E todos cantamos, parabéns a você. Ora, deixa só mandar um abraço daqui que vai direitinho até a Malta Câmara Sador, lá o amigo Helder. Malta dá a pegar na sintonia da rádio. Para eles, então, o último abraço da manhã.

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1: O trabalho com as autarquias é essencial. Portugal, apesar de ser um país pequeno, é um país muito diferente. E, portanto, quando nós fazemos o plano sazonal, fazemos uma orientação de políticas nacionais. Mas depois estas políticas têm que ser trabalhadas em cada unidade local de saúde. E em cada unidade local de saúde temos a Autoridade da Saúde Pública, que faz uma ponte muito importante com as autarquias. E isto, claramente, este ano, ainda melhor que no ano passado, funcionou. Acrescentando a isso o trabalho que a própria Direção-Geral de Saúde fez com a Associação Nacional de Municípios e com a Associação Nacional de Juntas de Freguesia. Isto para quê? Para sensibilizar para a criação não só os locais de abrigo climatizados, que é uma situação muito específica que a Autoridade da Saúde ativa e com a Proteção Civil, mas também a criação e a disponibilização à população de locais com ar-condicionado, refrigerados, para onde as pessoas podem ir. O meu local de residência oficial é a cidade do Porto e eu recebi no meu telemóvel uma mensagem da Câmara Municipal a dizer-me onde é que eu podia, dentro da cidade do Porto, procurar. E um dos sítios que falaram é o Parque da Cidade. A mim choca-me, façam esta análise, duas cidades que eu conheço bem, Vila Real, onde cresci, e o Porto, dois espaços, praças públicas, onde havia arvoredo, tiraram as árvores todas, pavimentaram tudo com granito. Para terem a noção, em Vila Real, que é uma cidade quente, o granito é como as casas, capta o calor durante o dia e depois liberta o calor durante a noite. Nem à noite as pessoas conseguem estar ali porque sentem o calor da pedra a libertar.
2: Portanto, a forma como as cidades foram desenhadas e essas decisões que foram tomadas têm que ser tudo reavaliado face a estes fenómenos.
1: Mas acho é que se calhar já estamos um bocadinho tarde.
2: Voltando ainda à questão dos ar-condicionados, queria perguntar a Odete Almeida, que é da Comissão de Especialização em Climatização e Refrigeração da Ordem dos Engenheiros, se faria sentido generalizar o uso destes aparelhos em Portugal em paralelo com outras opções. Pelos dados que encontrei, apenas cerca de 25% da população terá ar-condicionado em casa.
3: Sim, eu vou voltar à questão do IVA, só para ter esta informação. Quando o IVA estava a 6% e antes de ser tomada a medida da subida do IVA para os 23%, houve uma ruptura de stock dos equipamentos de ar-condicionado, principalmente os domésticos.
2: Portanto, houve uma elevada procura. Nessa altura.
3: Exatamente, no ano passado. Portanto, significa que neste momento, com o IVA a 23%, as pessoas teriam que fazer um esforço maior para adquirir este equipamento. É claro que o ar-condicionado não é a solução. O ar-condicionado, portanto, é uma medida que deve ser, como disse muito bem, paralelo a outras medidas que inicialmente devem ser tomadas, como através do melhoramento do isolamento térmico, não é? O sombreamento da habitação, preferência pelo exterior, e uma ventilação quando é possível. Só devemos mesmo climatizar com equipamentos eficientes e corretamente dimensionados e nestas situações de pico, não é verdade?
2: Sim.
3: Portanto, só para voltar à questão do ar-condicionado.
2: O recurso ao ar-condicionado também tem gerado alguma controvérsia e divisões ideológicas em termos ambientais, apesar de ser encarado para refrescar os edifícios, como encarado como um instrumento importante. O ar condicionado acaba por bombear ar quente para o exterior, agravando o problema. Ana Müller, qual é a leitura que a Associação Ambientalista Zero faz em relação a estes aparelhos?
4: Sim, e não nos podemos esquecer também dos líquidos que os próprios ar-condicionados têm e a maneira como depois eles são reciclados ou não, quando são tirados os ar-condicionados, todos esses aparelhos de refrigeração têm que ser vistos. Mas eu queria voltar aqui um bocadinho à questão da pobreza energética que foi referida. 38% das pessoas referiam num estudo que as suas casas não eram adequadamente frescas no verão, portanto, mais do que com o ar-condicionado, a Zero defende que deve haver aqui um investimento maior no isolamento dos edifícios. E já tivemos programas públicos de apoio, como o Edifícios Mais, o Vale Eficiência ou o ILAR, que consideramos que são importantes, mas que não conseguiram abranger toda a gente que era necessária, nomeadamente pela carga burocrática e pela complexidade das candidaturas. Portanto, é preciso privilegiar medidas mais estruturais e passivas, como isolamento térmico, janelas eficientes, etc., para melhorar as condições dos edifícios. Portanto, mais do que, lá está, falarmos do ar-condicionado, até porque há muitas pessoas em pobreza energética que não conseguirão depois suportar os custos de tê-los ligados, portanto, porque não é só, como a senhora secretária de Estado referia, comparar o ar-condicionado e também depois poder
2: suportar a fatura
4: elétrica, não é? É claro que aqui podemos também pensar nas comunidades de energia e em termos mais uma democratização maior da nossa energia para podermos suportar esses custos, mas isso já são outras conversas. Em termos do ar-condicionado, não basta só pensar no ar-condicionado, temos que pensar em medidas mais estruturais.
2: Apesar dos alertas das autoridades para uma situação excepcional e do conhecimento científico sobre estes fenómenos do clima, ainda há quem considera que estamos a atravessar uma situação normal, alegando que no século passado também se registaram temperaturas muito elevadas em Portugal. Um líder parlamentar chegou a dizer na semana passada no Parlamento: isto é o verão. No entanto, Ricardo Deus, o Instituto Português de Mar e da Atmosfera tem dados, tem gráficos que, com base no registro das temperaturas desde 1941, dados que demonstram que efetivamente estes eventos extremos estão a tornar-se mais frequentes.
5: Sim, essa afirmação não posso dizer que seja mentira. De facto, no passado ocorreram valores de temperatura de 40 graus, isso não é mentira. Aquilo que está em questão é a frequência com que esses valores são atingidos, que são muito maiores atualmente.
2: E a duração das próprias ondas de calor. Há estimativas, ali também declarações de um físico da atmosfera, com projeções para termos ondas de calor com mais de 20 dias consecutivos de forma mais frequente. É também um cenário em cima da mesa.
5: Eu só queria voltar um pouco à questão anterior, porque parece ser interessante. Eu tive aqui rapidamente a dar uma vez dos dados que temos, e por exemplo, só para a região norte interior centro, portanto norte e centro interior, desde 2000, entre 2000 e 2005 tínhamos uma média de 3.5 dias com temperaturas acima de 40 graus. Entre 2020 e 2025 passámos para 17 dias com temperaturas, é um valor médio. Portanto, reparem bem o salto que existiu nestes últimos 20 anos que estamos aqui a comparar. E isto é uma característica que está a ser transposta para outras regiões, não só a questão da região norte e centro interior, mas também a região sul, como também era tradicional, mas muito, e também alguns eventos na região litoral. E por conseguinte, isto claramente é um novo momento das nossas vidas, em que a questão das temperaturas muito elevadas acaba por ser uma ameaça silenciosa, às vezes ameaça concretizada, não é? A gente viu o exemplo destas duas senhoras que acabam por morrer. E portanto, isto é de facto uma característica que o nosso clima passou a incorporar e que nós claramente temos que nos adaptar. Neste momento a única coisa que podemos fazer é adaptar-nos, porque as medidas de mitigação, essas podem ser implementadas, mas trarão resultados a longo prazo, a médio e longo prazo. A adaptação, essa tem uma ação quase imediata, eu diria. E comparando, se me permitem, com a questão do risco de incêndio dos últimos anos e a forma como os vários governos têm abordado, nem sempre com sucesso, mas houve uma estratégia. A forma como foi comunicada a toda a gente o risco de incêndio, as implicações, as medidas que têm que fazer, o que é que podem fazer, o que é que não podem fazer, tal como, por exemplo, na ocorrência de sismos, existe uma lista de o que é que se pode fazer, o que é que se tem que fazer antes, na preparação, o durante e depois. Para a onda de calor ou para este tipo de fenómenos, temos que fazer exatamente a mesma coisa. Temos que investir aquilo que alguém já aqui disse muito bem, investir na literacia do clima. E essa literacia permite-nos adotar comportamentos muito mais defensivos para estas situações nas quais vamos estar a ser, ou iremos ser confrontados anualmente, mensalmente e potencialmente diariamente, que é aquilo que está a dizer. Estes fenómenos das ondas de calor vão nas projeções que estamos a fazer até 2006, como estava a dizer muito bem, vão triplicar ou duplicar o número de eventos. Portanto, não estamos a falar de um cenário que seja ainda mais suavizado, não, pelo contrário, vai ser um cenário, tendo em conta as emissões que estamos a gerar em termos de escala global, vão ser uns cenários potencialmente, os cenários mais gravosos vão se concretizar, embora haja aqui alguma divergência entre alguns cientistas entre se é o cenário médio ou intermédio mais gravoso, mas não será muito longe do destes estes dois.
2: E
5: esses dois são graves. Claro. Portanto, estes dois trarão esse acrescente de dias excepcionalmente quentes que depois geram ondas de calor.
2: Em relação ao horizonte mais próximo, olhando para os próximos meses, sabendo que as previsões não são tão fiáveis a esta distância como para os próximos dias, mas quais são os dados de que o IPMA dispõe atualmente? Admite a ocorrência de novas ondas de calor durante este verão?
5: O verão começou agora.
2: Ainda falta muito.
5: E, tradicionalmente, as ondas de calor ocorrem com mais frequência no verão. As projeções que nós estamos a fazer para o médio prazo foi como eu estava a lhe dizer, a onda de calor irá potencialmente terminar daqui a dois dias, no entanto manteremos temperaturas próximas de valores normais ou um bocadinho acima. As próximas semanas indicam que também iremos ter uma persistência de valor acima do normal, mas com uma amplitude mais reduzida, isto é, não iremos ter em termos médios 3 a 4 graus acima da média, mas teremos a falar de 0,5 a 1 grau acima da média, portanto são valores perfeitamente normais, tendo em conta os sinais e este tipo de informações que temos vindo a produzir ao longo destes anos.
2: Mais para a frente,
5: que é aquilo. Que, pronto, à medida que vamos projetando cada vez mais para a frente, estamos a criar mais, trazer mais incerteza para a previsão e estamos a, portanto, às vezes a criar expectativas que depois não se concretizam, tendo em conta, de facto, que os nossos modelos de previsão a longo prazo não têm uma certeza muito grande e, portanto, claro, o grau de fiabilidade é reduzido. Mas aquilo que nós vimos é que há aqui uma persistência deste sinal de temperatura acima do normal também, e não temos, em termos da precipitação, que não é uma coisa que seja importante para aqui para esta discussão, mas só para perceberem que não temos um sinal estatisticamente significativo, isto é, se na temperatura temos um sinal que aponta temperaturas em média acima do normal, na precipitação não, e por conseguinte eu diria que as próximas semanas vão ser, como lhe disse, estava assim com valores acima do normal, e as projeções para os próximos três meses também apontam para essa
2: perspectiva. São um verão quente e seco, é isso?
5: Não sei se posso dizer dessa maneira, porque quando digo que a precipitação são valores estatisticamente não significativos, não quer dizer que sejam diferentes dos normais. O normal em agosto é não chover, portanto, se nós tivermos muito pouca precipitação, é o normal.
2: Claro.
5: Portanto, não sei se posso dizer, mas claramente entramos em relação à questão que falou do período seco. O período estival é naturalmente um período seco. Nós estamos praticamente com precipitações abaixo do normal desde de fevereiro. Foi quando tivemos janeiro e fevereiro com precipitações muito elevadas, que causaram todos os prejuízos que nós infelizmente ainda estamos a gerir. Mas olhando para depois desse período, praticamente até à data, a precipitação foi nos dois, entre março e abril, dentro do normal, e a partir daí muito abaixo do normal.
2: Falou na questão dos modelos de previsão em termos meteorológicos, há alguma perspectiva de poderem ser melhorados para o futuro, para se tornar ainda mais fiáveis?
5: Os modelos acabam por ter que, na sua gênese, a climatologia, e portanto, à medida que os modelos vão sendo de alguma forma melhorados, assim podemos dizer, também a climatologia vai ser ingerida pelos próprios modelos. Portanto, há uma injeção destas novas temperaturas nos modelos e, portanto, eles também, de alguma forma, começam a reconhecer este padrão de clima em termos de temperaturas diferentes e, portanto, eles também, de alguma forma, irão, os próximos gerações dos modelos irão incorporar esta climatologia e, potencialmente, terão melhores desempenhos do que têm atualmente. Se pudermos acrescentar o facto de tem vindo a ser incorporado alguns procedimentos e algoritmos relacionados com a inteligência artificial também, na modelação numérica da previsão do tempo, também aqui há um ganho significativo e eu acredito que nos próximos meses haja potencialmente alguns modelos que tenham outra dinâmica, que incorporem essas tais novidades que vêm com a inteligência artificial e que nos permitam então poder fazer essas projeções a longo prazo com um grau de incerteza mais reduzido.
2: Ricardo, Deus falou há pouco sobre a questão dos incêndios. Quanto mais prolongadas as ondas de calor, sobretudo no período de verão, maior o risco de fogos rurais. E Helena Freitas, tivemos recentemente o fogo de Vozela, que atingiu grandes proporções, alimentado por estas condições meteorológicas, e o secretário de Estado da Proteção Civil afirmou ontem que há 25 anos Portugal não vivia esta complexidade meteorológica com noites tropicais, ventos fortíssimos, umidade quase zero. São circunstâncias excepcionais e como é que devemos enfrentar este risco acrescido de conjugação da época de incêndios com estas temperaturas acima do normal?
6: Muito obrigada pela sua questão. Eu ia também trazer essa dimensão, porque nós estamos, ainda há pouco estávamos a mencionar, por exemplo, a questão dos números que nos afetaram da tempestade Cristina em janeiro e fevereiro, não é? Que, como sabemos, portanto, significou muitos milhões de euros, portanto, um custo tremendo também associado a esta nova condição climática. E, de facto, no caso dos incêndios, é um caso absolutamente relevante para percebermos o falhanço, digamos assim, da política pública relacionada com o território em Portugal, porque nós somos de facto um caso exemplar do pior que se pode fazer no contexto europeu, não é? Portanto, nós de facto temos tudo, digamos, convergente para funcionar mal. Temos, de facto, uma condição demográfica que tende a afastar, portanto, em que 80% dos portugueses vivem a 50 km do litoral, portanto, grande parte do território está abandonado, portanto, e sem um ordenamento de território ajustado. Temos, de facto, uma condição demográfica também que não ajuda, portanto, pessoas cada vez mais vulneráveis, comunidades que, de facto, têm cada vez menos condição para poderem ajudar e responder. Também é, digamos, o incentivo que tem é cada vez menor, porque evidentemente nós todos os anos, desde 2001, então 2003, 2005, em que perdemos 10% da floresta portuguesa, foram 500 mil hectares, foi uma tragédia absoluta. 2017, uma tragédia ainda maior, em que perdemos mais de 100 vidas, portanto, enfim, e depois todos os anos, de uma forma ou de outra, isto, e temos sempre esta expectativa, e chega o verão, e agora já não é, portanto, e agora temos aqui também esta imprevisibilidade, portanto, de facto, agora já os incêndios já não estão necessariamente associados ao verão e começam na percepção das pessoas a ser associadas exatamente a esta nova condição climática e, portanto, a estes picos de calor que tipicamente alertam-nos para o risco efetivo de incêndio, porque depois todas aquelas variáveis que mencionava há pouco, em particular este desordenamento trágico do nosso território, sendo que estamos também no número top 1, digamos, dos países cujo território é basicamente privado, não é? Portanto, 28% do território português é privado, portanto, numa relação depois de propriedade que não é efetiva, portanto, porque todos sabemos, porque as pessoas, de facto, portanto, a questão é muito conhecida, infelizmente. Sim. Eu tive a oportunidade no âmbito do Programa de Coesão Territorial de identificar o BUPI, portanto, como sendo uma iniciativa a iniciar, isto já em 2017, que arrancou, portanto, passado 10 anos quase, temos talvez 30% ainda, portanto, mesmo o esforço que devíamos fazer de organização e de, no fundo, do trabalho de base que é necessário para que depois a política pública possa ter uma base mais eficaz, temos uma enorme dificuldade em fazer. Portanto, de facto, nesta área é um claro falhanço da política pública. Uhum. Conseguimos organizar a AGIF 2017, como esta, portanto, a agência, portanto, que foi criada na sequência da tragédia de Pedrógão, mas mesmo essa agência, que terá sido criada com um propósito, com uma grande, digamos, com muitos objetivos, um desígnio absolutamente radical e estruturante e finalmente e definitivo, não é? Essa agência hoje já não sabemos exatamente onde é que está, portanto, a sua liderança, a sua presidência também, o presidente, enfim, a pessoa que estava à frente da agência também,
2: Tiago Oliveira,
6: saiu. Acho que está, parece que está, portanto, integrada do ponto de vista da orgânica do Estado agora no Ministério da Agricultura. Portanto, há muita, esta inconsistência que tipicamente atravessa as políticas públicas e designadamente naquelas áreas que são realmente estruturantes. E a atividade económica associada ao território é estruturante, e nós teimosamente, portanto, não conseguimos realmente manter a consistência nestas áreas. O Estado acaba por ficar refém de dinâmicas e de lobbies, vamos dizê-lo, muito poderosos, que de facto capturam o Estado, há interesses que capturam o Estado em áreas que depois fragilizam o país.
2: E tudo isso somado, Helena Freitas, à questão do clima.
6: Agora, numa situação climática,
2: o risco é mais crítico.
6: Torna o risco muito mais imprevisível.
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Última Dança Star Set aqui no programa das manhãs. Então, bom dia, bem-vindos. Chegamos para a última hora do nosso programa das manhãs da Regional e arrancamos na hora com uma música do Miro Freitas, A Madeira é Linda, e lá pelo meio, então, esta Última Dança. E agora é o Martim. Fico louco, é para ouvir assim no programa das manhãs de rádio. Está convidado a ficar connosco até ao meio-dia.

música que juntou o Leandro e o Gustavo Lima. Eu mudei. É o programa das manhãs da Rádio chegar ao fim nesta fantástica quarta-feira, 8 de julho. Começamos com o tema de Karina, é só fogo de vista no programa de hoje. Tempo de sonhar, fechamos assim. Começamos com o Martim, até à hora certa, baila para mim com o Xavier. Ao meio-dia, notícias, o país e o mundo, depois o essencial da informação regional, e eu vou estar consigo, ainda até à uma da tarde, lá pelo meio, ao meio-dia e meio, Jornal do Desporto.

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2: De avaliação em Portugal, a FENPROF pede a demissão de Fernando Alexandre e diz que a anulação dos exames seria um mal menor se não existirem soluções para as falhas registadas. Ainda não há dados finais, mas já é certo que houve excesso de mortalidade no país por causa da onda de calor da última semana, revelação feita pela Secretária de Estado da Saúde, Ana Povo, no programa da Antena 1 Consulta Pública. O petróleo disparou quase 6% depois de Donald Trump ter afirmado que o cessar-fogo com o Irão chegou ao fim.
3: Notícias com edição de João Vasco.
2: O Presidente da República faz votos de que os problemas relacionados com os exames nacionais não firam a relação de confiança dos alunos e famílias com o sistema de avaliação. António José Seguro espera que o problema fique resolvido o mais rapidamente possível.
4: Estou a acompanhar essa situação, como é o meu dever, e o meu desejo é que esse problema possa ser resolvido o mais rapidamente possível. Isto é, que os professores que ainda não tiveram acesso às provas para poder corrigi-las e classificá-las o possam fazer, para que os alunos que têm direito a receber as notas o recebam e para que a relação de confiança que existe com o sistema de avaliação continue intacto. É esse o desejo do Presidente da República. Há um problema, precisa de ser resolvido. E naturalmente que os alunos e as famílias não podem sair prejudicados. O Ministro da Educação já se referiu a esse assunto e o desejo do Presidente é que rapidamente tudo volte à normalidade. E sobretudo que a relação de confiança entre os alunos e as suas famílias e o sistema de avaliação se mantenha intacto.
2: Declarações do Presidente da República há pouco em Lisboa, questionado sobre a possível compensação às famílias afetadas pelas mudanças nas datas dos exames nacionais e que foi admitida pelo Ministro da Educação. António José Seguro afirmou apenas que esse é um assunto que vai abordar ainda esta semana na habitual reunião com o Primeiro-Ministro. Já sobre se Fernando Alexandre tem condições para continuar no cargo, o Chefe de Estado recusou-se a responder. A FENPROF considera que Fernando Alexandre não tem condições para permanecer como Ministro da Educação. Em conferência de imprensa esta manhã, os responsáveis da FENPROF afirmaram que é preciso apurar responsabilidades políticas por um caos que está a prejudicar milhares de estudantes, professores e famílias, e referiram que anular os exames, Cláudia Aguiar Rodrigues, pode ser uma hipótese se não houver soluções para as falhas registadas.
5: A possibilidade de uma anulação dos exames nacionais é um mal menor, diz o secretário-geral da FENPROF, Francisco Gonçalves, que quando questionado pelos jornalistas garante que para o problema não há uma boa solução.
6: A questão da anulação dos exames, isso, uma situação dessas, só poderá eventualmente ser colocada se nós viermos a verificar que o processo está de facto comprometido. Porque não há uma boa solução. Adiar mais os prazos, pode-se dizer, bom, é suficiente porque dá tempo aos professores para, mas vai empurrar tudo para a frente. As escolas têm que preparar o próximo ano letivo. O acesso ao ensino superior tem prazos também muito bem definidos. Qualquer alteração nesta situação vai ter implicações. Pois eu acho que deve ser o ministro a dizer qual é a solução, porque nós não temos, eu sublinho isto, nós não temos acesso a toda a informação.
5: O ministro da Educação, o ministro Fernando Alexandre, a quem a FENPROF pede a demissão, o também secretário-geral José Feliciano Costa fala num caos instalado e pede reformas profundas.
7: Responsabilidades políticas têm que ser assumidas. Têm que ser assumidas por este caos de um processo que foi concebido, e repito, são os especialistas que dizem, com todo o amadorismo, o processo foi concebido sem planos de contingência, sem saída nenhuma, mas de um ministro que tem um ano letivo todo, enfim, com um conjunto de criatividades, por exemplo, problema da falta de professores que ele não consegue resolver, um problema que se vai agravando, números que ele não dá, de alunos sem aulas, e portanto é este ministro que agora tem que fazer o balanço.
5: Apurar responsabilidades políticas num processo que vai ter impacto em milhares de famílias.
7: Um processo feito com o amadorismo, um processo que começou com a tentativa de comparação de todo o sistema, com muito amadorismo, sem um plano de contingência, e os resultados estão à vista. E atenção, o que é que nós temos aqui? Nós temos o pedido, vamos ter de certeza o pedido de reapreciação de milhares de provas.
5: A FENPROF apresentou hoje em conferência de imprensa um abaixo assinado como forma de protesto e deixou o apelo para que todos os professores deixem a assinatura.
2: a indignação da FENPROF com os problemas em torno da correção dos exames do ensino secundário. A onda de calor que atravessou o país na última semana provocou um excesso de mortalidade. A revelação foi feita esta manhã pela Secretária de Estado da Saúde, Ana Povo, no programa da Antena 1 Consulta Pública. Ana Povo explica que ainda vai ser preciso esperar 10 dias para haver um cálculo final sobre a mortalidade em Portugal durante o período de temperaturas acima do normal, mas a Secretária de Estado diz que já é possível antecipar que o número de mortes foi superior ao esperado.
8: Nós, os dados que temos de excesso de mortalidade referente ao dia 6 de julho é de 63, mas como eu lhe disse, isso obviamente que vai estar associado a esta onda de calor, porque tem um impacto enorme na parte fisiológica cardiovascular, e muitas vezes isto acontece mesmo antes das pessoas chegarem a procurar ajuda médica.
2: Dizer, os dados finais, quando é que estimam ter?
8: Os dados finais só daqui a 10 dias, porque a onda de calor termina e ainda se verifica impactos da saúde.
2: Desde o dia 2, quando as temperaturas começaram a subir, que se têm registado mais óbitos diários acima da chamada linha de base. No entanto, só é considerado excesso de mortalidade quando há 2 dias com mortalidade acima do limite. Foi o que aconteceu na segunda-feira, explicou Ana Povo, secretária de Estado da Saúde, ao jornalista Frederico Moreno, no programa Consulta Pública. Algumas regiões do país vão viver ainda mais 2 dias desta vaga de calor, explica o climatologista Ricardo Deus, que também participou no programa.
9: Esta segunda onda de calor, que nós chamamos de segunda, que iniciou em junho, porque esta teve o seu início em junho, irá potencialmente decorrer durante mais 2 dias. Alguns pontos irão se persistir, provavelmente mais um dia na região interior, mas efetivamente a onda, no seu fenómeno, como nós estamos a falar, irá terminar nos próximos 2 dias.
2: Ricardo Deus explicou que esta é a 7ª onda de calor registada em Portugal este ano.
9: Nós estamos ainda a meio do ano, já atingimos 7 ondas de calor. Uhum. Muitas delas ocorreram já em período de inverno, outras no período de transição, mas estas ondas de calor de verão são aquelas que têm mais impacto na saúde. Uhum. Ninguém fala da onda de calor de março. Porquê? Porque o impacto é em outros setores de atividade, nomeadamente do setor agrícola. Desde do mês de maio, portanto desde 15 de maio até à data, estamos a falar que tivemos 70% dos dias sobre onda de calor. Mas estamos a falar de 70 dias, praticamente.
2: 70 dias. Em 189 já é.
9: É um número muito significativo.
2: É mais de um terço.
9: É muito significativo. E lá está, esta é a 7ª onda de calor. O ano passado tivemos 3, foi um ano não tão intenso, mas o ano anterior, 2024, tivemos 8 ondas de calor. 2023, 7 ondas de calor.
2: Ricardo Deus, climatologista do Instituto Português do Mar e da Atmosfera, e as vagas de calor que o país tem registado nos últimos anos, períodos de temperaturas demasiado elevadas, com impactos em vários setores, desde logo na saúde e na agricultura. As principais praças europeias estão a negociar em território negativo, desde que o presidente dos Estados Unidos sinalizou que o tempo das negociações com o Irão chegou ao fim, e o barril de Brent, de referência para a Europa, disparou quase 6%, com os investidores a recearem que o Estreito de Hormuz possa voltar a ser encerrado. O jornalista do Jornal de Negócios, Rui da Rocha Ferreira, explica que as flutuações dos mercados estão sempre muito associadas ao que o presidente norte-americano diz ou faz.
10: O mercado está muito orientado àquilo que são as declarações do presidente norte-americano e àquilo que é a resposta, tipicamente, também da liderança iraniana. Portanto, esta manhã tivemos declarações duras de Donald Trump e, portanto, aqui uma com o presidente americano a assumir que não quer perder mais tempo com negociações com o Irão e, portanto, e que o acordo de cessar-fogo praticamente está acabado por ele. E portanto, o mercado na prática ainda está a reagir muito a estas declarações. O que vai acontecer daqui para a frente depende muito daquela que será a volatilidade de Donald Trump. Se ele mantém este curso ou se, por exemplo, até ao final do dia, anunciar que se volta a sentar à mesa de negociações com o Irão.
2: Ainda é cedo para antecipar o reflexo desta subida no preço do petróleo nos combustíveis, mas Rui da Rocha Ferreira considera que as petrolíferas e os revendedores têm alguma margem para acomodar este aumento registado no dia de hoje.
10: E a semana acabasse hoje, provavelmente poderia haver aqui algum ajuste, talvez não muito significativo ainda, mas poderia haver aqui algum ajuste, mas na verdade é que nas últimas semanas, sobretudo na última semana, o petróleo desceu bastante, chegou a descer até para níveis do pré-guerra e, portanto, a verdade é que existe também aqui alguma margem, por parte das petrolíferas e depois também dos revendedores de combustíveis para acomodar aqui alguma volatilidade. Mas hoje é quarta-feira, portanto, ainda temos aqui até sexta-feira e muita coisa pode acontecer pelo caminho, portanto, acho que ainda é cedo para estarmos a projetar essa, uma eventual subida ou descida. É, agora precisamos mesmo de esperar para ver.
2: Rui da Rocha Ferreira, do Jornal de Negócios, e o que pode vir a acontecer aos preços dos combustíveis em Portugal na próxima semana. Esta é a reação dos mercados, como ouvimos, a estas afirmações de Donald Trump esta manhã em Ankara, na Turquia.
11: Para mim, o cessar-fogo acabou. Não quero mais lidar com estas comalhas. São pessoas doentes, lideradas por pessoas doentes, e são pessoas violentas e cruéis. E se tivessem uma arma nuclear, usavam-na, de certeza. Para mim, acabou.
2: Este anúncio do presidente dos Estados Unidos surge depois do exército norte-americano ter atacado o Irão na noite passada, em resposta a alegados bombardeamentos iranianos a navios no Estreito de Hormuz. Em resposta aos ataques que sofreu, o Irão voltou também a atingir instalações norte-americanas no Médio Oriente. Na Cimeira da NATO, na Turquia, Donald Trump voltou a afirmar que quer cortar relações comerciais com a Espanha, devido à forma como o governo espanhol se tem oposto ao aumento de contribuições para a Aliança Atlântica.
11: Eu não falei com Espanha. Espanha é uma causa perdida. Aliás, não queremos fazer mais negócios com Espanha. Eu quero cortar. É um péssimo parceiro na NATO. Não queremos ter nada a ver com eles. Observem como vão voltar a correr. Eles vão voltar a correr. Tratam este homem, Rute, terrivelmente.
2: O executivo espanhol já reagiu a estas palavras de Trump. Numa nota, o gabinete de Pedro Sánchez afirma que Espanha mantém uma excelente relação social, cultural e económica com os Estados Unidos e não tem intenção de mudar isso. Essa nota refere também que os Estados Unidos têm um superávit comercial com Espanha, o que significa que beneficiam mais da relação que existe do que Madrid, e também que nenhum Estado membro da União Europeia pode ser discriminado em matéria comercial, refere esta nota do executivo espanhol. É oficial, Roberto Martínez já não é selecionador nacional. A Federação Portuguesa de Futebol informou esta manhã que terminou a ligação contratual com o técnico espanhol. A Federação agradece o profissionalismo e a dedicação de Roberto Martínez e respectiva equipa técnica ao longo de 3 anos e meio e lembra as conquistas feitas com a Liga das Nações em 2025. Esta manhã, o presidente da Federação, Pedro Proença, tinha afirmado à chegada da seleção a Portugal que Martínez não teria sido a sua escolha e é que é preciso entrar numa nova fase.
12: Um novo ciclo na Federação Portuguesa de Futebol e na nova seleção, um ciclo de vitória que queremos que aconteça. Este Campeonato do Mundo ficou muito aquém daquilo que nós pretenderíamos. Tínhamos a plena consciência que quando assumimos a Federação Portuguesa de Futebol, esta também não era uma nossa opção. Assumimos-la, demos todas as condições a esta direção técnica e agora cabe-nos a nós dar uma resposta o quanto antes para que isso possa acontecer.
2: Sem confirmar Jorge Jesus, Pedro Proença garante que já sabe o que pretende para a Seleção Nacional.
12: Tem que ser alguém que conheça muito bem o futebol português, que se identifique com esta dinâmica de vitória da Federação Portuguesa de Futebol da nossa seleção. É com esse perfil que nós vamos procurar e que vamos encontrar uma solução que queremos, obviamente, que nos próximos dias possamos apresentar.
13: Jorge Jesus é o nome que pretende.
12: Neste momento, obviamente que há várias hipóteses. Como disse, o perfil está definido.
2: Tal como a Antena 1 avançou ontem, Pedro Proença pretende contratar Jorge Jesus. O técnico também quer assumir o cargo. As negociações prosseguem e o treinador de 71 anos deve ser anunciado nos próximos dias como novo selecionador nacional.
3: Foi o Jornal do Meio-Dia, edição de João Vasco. 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

Bem-vindos são estas as notícias que marcam a edição desta quarta-feira, dia 8 de julho do ano 2026. Sejam todos bem-vindos. O Comando Territorial de Aveiro da GNR desmantelou ontem uma organização criminosa dedicada ao tráfico de estupefacientes e que operava nos distritos de Aveiro e também do Porto. Os elementos recolhidos indicam a atividade criminosa maioritariamente nos concelhos de Aveiro, Arouques, Terrejo, Valdecambra, Albergaria Velha, Oliveira de Azemais, São João da Madeira e também Vila Nova de Gaia e Porto, abastecendo uma vasta rede de consumidores e recorrendo a diversos locais de ocultação, preparação e distribuição dos produtos estupefacientes. A mega operação policial resultou na detenção de 26 pessoas com idades entre os 17 e os 61 anos de idade. As autoridades cumpriram 43 buscas domiciliárias e 44 não domiciliárias e foram apreendidos cerca de 40 quilos de AX, o equivalente a 80 mil doses individuais. A rede criminosa tinha uma estrutura lógica robusta, atuava perto de escolas e zonas de elevada concentração de jovens. A investigação, que durou vários meses, visou acabar com o abastecimento e distribuição de droga nos concelhos como Arouques, Terrejo e Oliveira de Azemais. Os 26 detidos são agora presentes a tribunal, no Tribunal Judicial de Santa Maria da Feira. As infraestruturas de Portugal receberam duas propostas para a construção do segundo troço da linha de alta velocidade entre Oiã e Coimbra. O concurso público internacional conta com preço base de 1,6 mil milhões de euros. A primeira proposta foi submetida pelo consórcio Lusolave, que integra empresas como a Motogil ou a Teixeira Duarte. A segunda candidatura, liderada pela construtora espanhola Sacyr e com a participação da DST de Alberto Couto Alves. O procedimento surge após o chumbo de um concurso anterior para o mesmo traçado. A linha de alta velocidade ferroviária vai ligar o Porto a Lisboa com maior rapidez e eficiência no transporte de passageiros. Afado este sábado para ver e ouvir e ao luar. O projeto Fado ao Luar sobe ao palco improvisado do Parque de Lazer em Sinja-Roças, Arouca. A iniciativa começa às 9 da noite e tem entrada livre e é promovido pelo Grupo Cultural e Recreativo de Roças. Liliane Luz vai ser a fadista convidada, que se faz acompanhar por Luís Carlos Santos à viola de fado e por Daniel Gomes na guitarra portuguesa. O programa inclui ainda atuações dos já bem conhecidos fadistas arouquenses Catarina Pinho e Simão Oliveira. O evento Fado ao Luar promete ser uma celebração da música tradicional portuguesa ao ar livre. A organização destaca o ambiente acolhedor do local num cenário ideal para uma noite de fados. Interessados podem aparecer, recordo, a partir das 9 da noite do próximo sábado no Parque de Lazer em Sinja, que tem entrada livre. São João da Madeira vai receber este sábado também um evento incomum, o Incomum Experience. Depois do sucesso na última edição em Aveiro, a cidade do trabalho volta a reunir especialistas do bem-estar e beleza no Hotel Melia. O programa arranca às 3 da tarde e tem como principal objetivo promover o networking e a partilha de conhecimentos. A sessão de abertura está marcada para às 4 da tarde com uma aula de Cristina Viana sobre equilíbrio emocional e saúde mental. À tarde há uma palestra sobre a imagem pessoal e a elegância, com a apresentação de Glenn Design e Aline Almeida, marcada para as 17h30. O ciclo de conversas encerra às 19h com Catarina Ferreira, que partilha conselhos práticos e hábitos essenciais para o cuidado da pele. O evento é uma oportunidade para profissionais e não só de diferentes áreas trocarem experiências num ambiente focado no desenvolvimento pessoal e do autocuidado. O Jardim Público de Oliveira de Azemais vai ser palco este fim de semana para a edição 2026 do Festival
Street Food. O evento decorre sexta, sábado e domingo e encerra a programação gastronómica do Festival 37.20. A iniciativa reúne operadores de comida de rua que apresentam conceitos inovadores e sabores variados fora da restauração tradicional. O festival pretende dinamizar o centro urbano e promover o trabalho de pequenos empreendedores. As portas abrem na sexta-feira, às 6 da tarde. No sábado o horário é entre o meio-dia e as 2 da manhã. No domingo o evento encerra às 21 horas. É uma oportunidade para descobrir novos ingredientes num ambiente de convívio completamente diferente e ao ar livre. O médico Bernardo Gomes é o próximo convidado para o ciclo À Conversa Com, na Biblioteca Municipal Ferreira de Castro, em Oliveira de Azevedo. Especialista e atual presidente da Associação Nacional de Médicos de Saúde Pública, vai participar numa sessão sobre os desafios de saúde pública e bem-estar comunitário. O debate decorre no próximo dia 15 de julho, a partir das 21h30. A iniciativa é promovida em parceria com o Rotary Clube de Oliveira de Azevedo e marca o início do ano rotário 26-27. O encontro vai ser moderado por João Rebelo Martins. É um espaço aberto para perguntas do público. A entrada é livre, embora condicionada à lotação da sala. As portas abrem às 21 horas. Quanto ao convidado, Bernardo Gomes ganhou notoriedade pública pelas intervenções feitas durante a pandemia da Covid-19. A Câmara Municipal de Ovar aprovou a atribuição de 106 habitações sociais em regime de arrendamento apoiado. A decisão foi tomada na reunião ordinária e integra a estratégia local de habitação do município. O projeto é financiado pelo Plano de Recuperação e Resiliência ao abrigo do programa Primeiro Direito. O objetivo central da medida é dar resposta direta às necessidades habitacionais identificadas no Conselho Vareiro. Além da habitação, o Executivo Municipal de Ovar aprovou também a oferta de livros escolares a todos os alunos do primeiro ciclo do próximo ano letivo. A ação incluiu ainda a atribuição de medalhas municipais a personalidades e instituições locais numa estratégia de valorização da comunidade. Estarreja está na corrida para o título de European Green Leaf 2028. O município foi selecionado pela Comissão Europeia como uma das 3 cidades finalistas ao prémio que distingue a excelência ambiental em localidades europeias de média dimensão. A candidatura de Estarreja destacou-se nas áreas cruciais como a gestão da água, a qualidade do ar, a biodiversidade e a economia circular. A distinção permeia cidades com 20 mil a 100 mil habitantes e que servem de modelo para inspiração de outras comunidades. O presidente da autarquia, Isabel Simões, destaca que esta nomeação é um marco internacional. A estratégia do Conselho coloca a sustentabilidade no centro das políticas públicas para garantir mais qualidade de vida. O vencedor vai ser conhecido a 8 de outubro numa cerimónia que acontece em Guimarães, a atual Capital Verde Europeia 2026. O projeto cultural 23 Milhas de Ilhavo divulga programação para o terceiro trimestre deste ano 2026. O destaque vai para o ciclo de concertos Cais à Noite na Costa Nova e para a antestreia do filme Playback, uma obra que retrata a vida de Carlos Paião. O programa inclui ainda o espetáculo farsa da coreógrafa Catarina Miranda, um concerto solidário de Miguel Gameiro com os Polo Norte, agendado para setembro. Este último evento vai reverter a favor de uma instituição social do município. A agenda cultural conta com residências artísticas e diversas oficinas criativas no Planteia. A sala de cinema local tem também exibições habituais durante os meses de verão. Os bilhetes estão já disponíveis online ou então na Casa da Cultura de Ilhavo e na Fábrica das Ideias da Gafanha da Nazaré. Ainda em Ilhavo, o Museu Marítimo acaba de publicar a obra intitulada One Health, Uma Saúde, Ciência a Bordo do Santa Maria Manuela. O livro reúne o conhecimento científico obtido durante uma expedição realizada em 2024 a bordo do histórico navio. A publicação
destaca a interdependência entre a saúde humana e a saúde animal e a saúde dos ecossistemas marinhos. Especialistas de diversas áreas apresentaram contributos sobre temas fundamentais como a conservação dos oceanos, a poluição por microplásticos e as alterações climáticas. A obra inclui ainda artigos da Unidade de Investigação do Museu sobre a história da frota bacalhoeira portuguesa. Para o Presidente da Câmara Municipal de Ilha, Rui Dias, este livro reforça o papel de ciência na construção de soluções sustentáveis. A publicação está disponível para consulta na biblioteca do Museu Marítimo de Ilhavo, que pretende promover uma cidadania mais informada sobre o futuro do património marítimo português. A Universidade de Aveiro cumpriu com sucesso a primeira fase do desenvolvimento do CorcSat, o projeto de um satélite revestido a cortiça foi apresentado publicamente recentemente durante o evento dedicado à engenharia aeroespacial. O dispositivo foi testado com sucesso ao ser elevado por um drone para transmitir dados para um posto em terra. A escolha da cortiça deve-se às propriedades como isolante e leveza para transmitir dados, além do valor cultural e económico para a região. O projeto conta com um contributo de mais de 50 elementos de diversas áreas científicas e especializadas. O espaço permite simular condições espaciais como o campo magnético terrestre ou a ausência de gravidade e fundamentais para validar os sistemas de satélites e drones. O futuro lançamento em órbita vai depender agora da angariação de financiamento adicional. E terminamos com os jogos para hoje do torneio Interfreguesias Verão 2026. A segunda jornada acontece a partir das 19 horas e volta a trazer até ao Complexo Desportivo Municipal de Arouca mais 5 partidas. A partir das 19h05, Moldes B, Santo Eulália, no escalão de Sub-9. Depois, também em Sub-9, Fermedo, Arouca, Burgo. Em Sub-11, Urro, Canelas e Espiunca. Em Sub-13, mais dois encontros, Fermedo, Arouca, Burgo e Canelas, Espiunca, Roças. Os jogos realizam-se, recordo, no sintético do Complexo Desportivo Municipal de Arouca até ao final deste mês, numa organização do município de Arouca, em parceria com as juntas de freguesia. As notícias ficam por aqui, estão de regresso logo mais em atualização. Até lá, vou deixar-lhe votos de uma boa quarta-feira, uma excelente semana com a sintonia da Rádio Regional de Arouca.

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1: Bem-vindos a mais um espaço informativo da Câmara Municipal de Arouca. A unidade móvel Balcão SNS 24 está de regresso à estrada. Esta semana estará nas freguesias de São Miguel do Mato, Alvarenga, Santa Eulália, Chave e Roças. O Balcão SNS 24 aproxima os cuidados de saúde da população, facilitando o acesso aos serviços digitais do Serviço Nacional de Saúde com o apoio de um mediador digital. No Balcão SNS 24, pode consultar receitas de medicamentos, renovar a medicação habitual, registar dados de saúde, marcar consultas, consultar exames, realizar teleconsultas, aceder e consultar outros serviços da área pessoal do SNS 24. Uma iniciativa do município de Arouca em parceria com a Unidade Local de Saúde do Entre o Douro e o Voga e os serviços partilhados do Ministério da Saúde. Hoje, 6 de julho, Portugal volta a entrar em campo no Mundial 2026. O jogo Portugal-Espanha começa às 20 horas e será transmitido num ecrã gigante na Praça Brandão de Vasconcelos. O aquecimento começa às 19 horas com DJ Nuno Rocha. Junte-se a nós para apoiar a seleção. Já começou o 40º torneio Interfreguesias de Futebol Infantil Juvenil. A cerimónia de abertura decorreu no passado sábado 4 de julho e celebrou 4 décadas de história do mais icónico evento desportivo local. Os jogos iniciam esta semana no sintético do Complexo Desportivo de Arouca e terminam a 31 de julho. A edição deste ano conta com a participação de 360 crianças, divididas em 31 equipas, em representação de 12 freguesias. O torneio é organizado pela Câmara Municipal de Arouca, com a colaboração das juntas de freguesia e o apoio do Meu Super Cavadinha e do Hospital da Santa Casa da Misericórdia de Arouca. A segunda oficina Vozes da Terra acontece no sábado 12 de julho pelas 15h30, sob a ramada da Rua de Santo Amaro, em Regolfo, na União de Freguesias de Covelo de Paivós Janarde. Dinamizada pelo Grupo de Cantares Polifónicos de Regolfo, esta sessão é uma oportunidade para conhecer e aprender uma das mais genuínas expressões do património cultural e material de Arouca, o canto a vozes de mulheres, tradicionalmente conhecido como Butarcantas. A participação é gratuita e aberta a toda a comunidade e sujeita à inscrição prévia até sexta-feira para museu.municipal@cm-arouca.pt ou 256-940-250. Participe! A oficina de canto a vozes integra o projeto municipal Vozes da Terra, que é apoiado pelo programa Norte 2030 no âmbito do Portugal 2030, com cofinanciamento da União Europeia através do FEDER. O cinema ao ar livre está de volta este verão. O município de Arouca volta a levar o cinema às freguesias com 4 sessões gratuitas. Reúna a família e os amigos e desfrute de grandes filmes. A primeira sessão vai decorrer a 18 de julho pelas 21h30, junto à Igreja de Moldes, com exibição do filme Ladrões da Treta. Entrada livre. Fica a par das restantes datas e locais em www.cm-arouca.pt. Geografia do Sentir é nova exposição de pintura da Biblioteca Municipal de Arouca. Reúne os trabalhos do artista JG, que, inspirado no Arouca Geoparque Mundial da Unesco, transforma emoções, memórias e estados terapêuticos em obras vibrantes, intensas e repletas de significado. Para visitar até 31 de julho, de segunda a sexta-feira, das 10 às 18 horas, a entrada é livre.
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2: E agora, meio-dia 31, está na hora, como habitualmente, o Jornal do Desporto num simultâneo da RDP Antena 1.
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5: 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Iniciaram pré-temporada, mas sem equipa técnica definida. Isto até agora, porque a Antena 1 confirmou que Vasco Matos é a escolha da SAD Estorilista. O técnico de 45 anos estava no desemprego desde a saída do Santa Clara no final de janeiro. Volta agora a contexto de Primeira Liga pela porta da Amoreira. Sem confirmar que Jorge Jesus está na pole position para ser o novo selecionador nacional, Pedro Proença limita-se a avançar que o perfil para o sucessor de Roberto Martínez já está bem definido.
6: Tem que ser alguém que conheça muito bem o futebol português, que se identifique com esta dinâmica de vitória da Federação Portuguesa de Futebol da nossa seleção. É com esse perfil que nós vamos procurar e que vamos encontrar uma solução que queremos, obviamente, que nos próximos dias possamos apresentar.
7: Jorge Jesus é o nome que pretende.
6: Neste momento, obviamente, que há várias hipóteses. Como disse, o perfil está definido.
5: Pedro Proença, ao princípio da manhã, à chegada da Seleção Nacional ao aeroporto de Lisboa e com o presidente da Federação a entrar de imediato na sua viatura para começar a pegar neste dossiê.
6: Ainda hoje irei para a cidade do futebol para tratar eu pessoalmente deste dossiê e espero que até ao final desta semana tenhamos novidades concretas e objetivas, porque temos já uma Liga das Nações onde queremos participar, onde queremos obviamente ter a fasquia de ganhar, temos um campeonato da Europa, temos depois um campeonato do mundo em Portugal, também onde seremos co-organizadores e portanto a nossa ambição é imensa e não vamos abdicar com esta qualidade de jogadores de efetivamente queremos a vitória.
5: Os próximos dias prometem assim ser intensos para os lados de Oeiras, pela urgência de abrir uma nova era na equipa das Quinas, depois de um Mundial de muita parra e pouca uva sob o comando de um selecionador que, confirma Proença, nunca foi a sua escolha.
6: Um novo ciclo na Federação Portuguesa de Futebol e na nova seleção, um ciclo de vitória que queremos que aconteça. Este Campeonato do Mundo ficou muito aquém daquilo que nós pretendemos.

0: O Aparecer, Walter Madureira.
1: Apesar de terem acordado antes das 5 da manhã, uma centena de adeptos quis dizer presente e agradecer a prestação de Portugal no Campeonato do Mundo. Homens, mulheres e crianças.
2: Não foi muito difícil, porque nós chegámos tarde a casa e não conseguimos dormir muito.
3: E quando é que decidiram que era importante vir receber a equipa portuguesa?
2: Quando Portugal caiu nos oitavos de final, para vir apoiar a seleção, mesmo quando é um mau bocado. É um bocado triste ver o Ronaldo não conseguir o Mundial, principalmente o Ronaldo, porque é um dos melhores jogadores de todos os tempos, e vê-lo não conseguir o troféu é um bocado triste.
1: Cristiano Ronaldo era, claro, aqueles que mais esperavam. No entanto, o capitão de Portugal chegou num avião particular e saiu por outra zona, sem ser visto por jornalistas ou adeptos que se queriam despedir de CR7.
4: É o nosso coração, é Portugal.
3: Mesmo apesar das coisas não terem corrido bem?
4: Vão correr para a próxima. Depois de força. Ficou aí para continuarem. Tiveram muito bem.
3: Combinaram vir todas mais ou menos da mesma maneira, não é? Sim. Bandeira às costas.
4: Tudo com bandeira. Força Portugal.
3: Uma noite com pouco sono.
5: Uhum.
3: E envergonhada.
5: Uhum.
3: Qual o jogador a quem gostaria de deixar uma mensagem?
5: Ao Ronaldo, que ele jogou bem os anos todos.
3: Mas o Cristiano pode ter feito o último Mundial e um dos últimos jogos pela seleção. Tristeza por isso?
5: Mais ou menos.
1: Nuno Mendes, Vitinha, Bruno Fernandes e o agora ex-selecionador ainda tiveram tempo e disposição para alguns autógrafos e também para tirar fotografias. Martínez segue para outras paragens. E este foi um momento de despedidas e também de agradecimentos rápidos, porque a vida não para e o futebol também não.
0: E para Roberto Martínez, a confirmação do fim de uma ligação de 3 anos e meio à seleção surgiu já sob a forma de comunicado oficial da FPF, com o organismo 2 dias depois do anúncio de saída do próprio Martínez. Agora sim, agradecer o trabalho do catalão de 52 anos que no ano passado guiou a seleção à conquista da Liga das Nações. Agora, toda a expectativa reside então sobre a escolha de Pedro Proença e o amigo de longa data de Jorge Jesus, Carlos Padrão, não tem dúvidas.
6: Numa altura que se fala tanto em meritocracia, penso que basicamente é essa palavra que temos que usar para definir uma futura nomeação do Jorge para a Seleção Nacional. Não é o melhor nas conferências de imprensa, não é o melhor nisto, não é o melhor naquilo, mas acho que não há dúvida que o Jorge neste momento está no topo do futebol mundial em termos de qualidade de treino e de opinião de grandes jogadores, como alguns ainda no ativo, foram treinados por ele, e todos eles são unânimes a reconhecer que o Jorge é genial enquanto treinador, e portanto penso que o Jorge neste momento é aquele que está em melhores condições para assumir a seleção, independentemente da idade, e ter 75 anos ou 74 anos, e só quem não conhece o Jorge, só quem não acompanha de perto a forma como se cuida e como trabalha, é que pode estar a pôr em causa a questão da idade.
0: As diferenças, sempre e quando Jesus começar a trabalhar, ficarão imediatamente à vista.
6: Se puserem 22 jogadores com um capuz na cabeça dentro de um campo, duas equipas dentro de um campo de futebol com um capuz na cabeça, ao fim de 5 minutos toda a gente sabe qual é a equipa do Jorge Jesus. Penso que essa é a melhor maneira de definir o que é o Jorge Jesus neste momento e já há uns anos para cá enquanto treinador de futebol. A questão de dia a dia, eu penso que ele se adapta. É um sonho para o Jorge, é um sonho para qualquer treinador de futebol treinar uma seleção com a qualidade e com as condições que a seleção portuguesa tem, e portanto eu penso que isso não irá ser um problema para ele. Numa primeira fase pode eventualmente faltar-lhe a adrenalina do treino diário, mas é uma coisa que, se realmente ele for para este cargo, já está definida, já está arrumada na cabeça dele.
0: Carlos Padrão, aqui na rádio, entrevistado pelo jornalista Ricardo Pinheiro. Padrão, que como antigo guarda-redes com passagem pelo Futebol Clube do Porto, conclui que será muito difícil sacudir toda a cobiça pelo guardião que foi de longe o melhor da seleção nacional no Campeonato do Mundo, e até já pensa num destino que há muito se aponta a Diogo Costa.
6: Aquela que é considerada neste momento a melhor equipa do mundo está carente de um guarda-redes do nível do Diogo, não é? Refiro-me concretamente ao PSG, e portanto quando o PSG quer um jogador vai tê-lo, não é? E parece-me a mim que é isso que irá acontecer com o Diogo.
0: Na América do Norte, Diogo Costa voltou a demonstrar que é um guarda-redes de classe mundial.
6: Já há vários anos que vem a afirmar-se e a mostrar que pode efetivamente ser o melhor guarda-redes da história do futebol português, um dos melhores do mundo. E para mim não é uma grande surpresa, faltava realmente estes jogos tão bem conseguidos como ele fez agora no Mundial, porque o rendimento dele do Porto para a seleção alterava-se um bocado. Mas a verdade é que ele se afirmou definitivamente aos 26 anos, penso eu, que é o que ele tem agora com este campeonato do mundo, não é? Se houve um ganhador na seleção portuguesa neste campeonato do mundo, ele chama-se Diogo Costa.
0: Os elogios de Carlos Padrão. Ao acordar esta quarta-feira, muitos adeptos do Sporting esperariam ver nas capas dos jornais desportivos possivelmente o nome de Yeremay ou

0: Sérgio Arribas para a frente de ataque. Todavia, a Alvalade está prestes a chegar um inglês de 19 anos desconhecido do grande público. De acordo com o Record, Jesse Derry, de seu nome, será reforço do Sporting por empréstimo do Chelsea, válido por uma temporada sem opção de compra. A intenção dos Blues passará por dar panorama de candidato ao título e contexto Champions ao promissor extremo. Verdadeiramente às cegas, o antigo conselheiro leonino Rui Barreiro confessa aqui na rádio a lógica de esperar para ver, mas aguarda com expectativa que depois de Kenda ter seguido para o Chelsea, o troco traga igualmente felicidade aos Leões.
1: O próprio Kenda esteve um ano a jogar no Sporting, já sendo jogador do Chelsea, portanto julgo que se enquadrará dessa forma. Não sei se será, enfim, a melhor opção ou não, mas isso é difícil. Nós podemos estar a jogar, digamos que a decidir por antecipação.
0: Isto numa altura em que, por resolver, estão ainda as saídas de Yulman, de Trincão ou até mesmo Pedro Gonçalves.
1: É normal, quer dizer, não me parece que seja nada de estranhar, ainda por cima, num período em que temos Mundial de Futebol e, portanto, que alguns dos jogadores estiveram, de alguma forma, envolvidos no Mundial. No caso concreto, o Yulman e o Trincão, não, infelizmente, o Pedro Gonçalves, mas parece-me que é uma situação normal. Durante o mês de julho, espero que as coisas fiquem resolvidas e que é difícil que os estágios comecem com o plantel completamente estabilizado. Aliás, normalmente há sempre um conjunto de intervenções no plantel depois dos estágios iniciais.
0: Rui Barreiro, escutado pelo jornalista José Carlos Lopes. Aí está o segundo reforço para o Benfica 26-27. Depois de Clément Longley, Jakub Kaminski, que há dois dias havia aterrado em Tires, foi oficializado e apresentado com contrato até 2031.
2: E Benfica acolheu, don't think twice.
3: Se o Benfica te chama, não pensas duas vezes. Foi muito fácil decidir dar este passo na carreira, continuar a jogar na Europa e num grande clube europeu. Assim, o Benfica foi a melhor opção. Vamos ver como corre. Vou dar o máximo para mostrar a minha qualidade dentro do campo.
0: Impossível ao extremo polaco de 24 anos resistir ao chamamento da Luz, ele que já sente o pulso à dimensão do Benfica.
3: Sinto-me muito bem. Dá para perceber desde o primeiro minuto a grandeza deste clube, a grande história. Espero que todos juntos consigamos alcançar grandes feitos.
0: E que tipo de jogador pode esperar a massa associativa?
3: Acho que posso dar muito à equipa. Venho de uma boa época na Liga Alemã e ao todo lá fiz mais de 100 jogos. Tenho 24 anos e já tenho alguma experiência. Joguei um Mundial com a Polónia, tenho mais de 30 internacionalizações e apesar de ser jovem, posso dar experiência e qualidade ao balneário. Sou um jogador rápido, jogo na ala, mas também posso ser número 10. Gosto de fazer combinações com o ponta de lança e gosto de assumir a responsabilidade.
0: Kaminski, contratado ao Colónia da Bundesliga alemã por 17 milhões de euros, valor 3 milhões abaixo da cláusula de rescisão. Há, todavia, um dado curioso no acordo com os germânicos, que ficam com 10% da mais-valia numa futura transferência do polaco, percentagem que passa para 25% se por acaso o Benfica vender Kaminski até ao fecho do presente mercado de verão. O avançado esse fica com cláusula de rescisão de 60 milhões de euros e começa já a trabalhar no Seixal, sob o comando de Marco Silva, quando estamos a pouco mais de 3 semanas do arranque do apuramento das Águias para a fase regular da Liga Europa. Por falar em Marco Silva, nota para o sucessor do treinador português no Fulham. Os Cottagers anunciaram hoje Álvaro Arbeloa, ex-técnico do Real Madrid. Quanto ao Braga, que tal como o Benfica entra no final do mês em ação nas qualificações, mas para a Liga Conferência, prossegue estágio na casa da seleção inglesa em St. George's Park. De ontem vem o triunfo 3-1 sobre o modesto Buxton, com os golos do conjunto orientado por Carlos Vicente, a serem apontados por Luizinho, Paulo Victor e Diego Rodrigues. Agora o Mundial. Está fechado o quadro dos quartos de final com o último duelo alinhado a ser um Argentina-Suíça. Os campeões do mundo com reviravolta épica passaram em 20 minutos de estar a perder por 2-0 com o Egito para um triunfo 3-2. Messi falhou um penalti, mas fez o gosto ao pé e no final do jogo explicou por que razão se emocionou tanto no apito final.
4: Acho que foi um alívio para todos. O cenário estava feio com 2-0 e não é fácil virar um jogo assim, muito menos num Mundial. Nesta prova, ninguém abre mão de nada. E foi um pouco a felicidade e o alívio, porque queríamos muito continuar. Não podíamos ficar por aqui. Não queríamos sair.
0: Mas deste eletrizante Argentina 3, Egito 2, vêm as duras críticas dos faraós quanto à arbitragem do francês François Letixier. Selecionador e jogadores insinuaram mesmo que os erros do juiz foram premeditados. Quando a Suíça, depois de 0-0 no período regulamentar e prolongamento, prolongamento, bateram a Colômbia de Luís Suárez e Richard Rios no desempate por penaltis. Programa dos quartos de final, que começam amanhã com França-Marrocos às 9 da noite, sexta-feira às 8, Espanha-Bélgica, sábado 10 da noite, Noruega-Inglaterra e na madrugada de sábado para domingo, 2 da manhã, esse Argentina-Suíça. No plano das consequências de seleções que já foram eliminadas depois da derrota nos 16-avos contra Portugal, a Croácia fica sem selecionador. Zlatko Dalic deixa o cargo após 9 anos de serviço. Brasil de má memória para Portugal no Mundial Universitário de Futsal. Depois da derrota da seleção feminina na final frente às Canarinhas por 3-0, Desaire 8-5 para a equipa masculina na decisão frente aos Crete. O selecionador Pedro Paulas não esconde e usa um velho chavão do desporto.
5: Tal como todas as finais, elas têm que ser jogadas na concentração máxima e com o mínimo de erros possível. Demos uma parte de avanço ao Brasil, erramos. Este resultado acho demasiado expressivo para aquilo que foi o jogo deles.
0: E no arranque do Europeu Masculino de Sub-20 de handball, Portugal entrou de forma esmagadora na fase de grupos, goleada na última hora sobre a Grécia por 39-21. O selecionador Carlos Martingo acaba de reagir.
6: Entramos um bocadinho nervosos, mas depois assumimos o controle total do jogo. Nunca teve em causa a nossa vitória. Penso que fizemos uma boa exibição. Os últimos minutos não foram os melhores. Podia ter sido uma distância maior, mas de qualquer maneira estamos bastante satisfeitos.
0: Seleção de Sub-20 com início vitorioso no Europeu, segue-se na segunda jornada do Grupo A. Amanhã, às 3 da tarde, o duelo com a poderosa Alemanha.
6: Será um jogo com características completamente diferentes. Um adversário com uma valia muito diferente desta Grécia, os atuais campeões do mundo desta geração. Mas tudo iremos fazer para conseguir um resultado positivo.
0: A antevisão de Carlos Martingo. Fechamos com o Tour, já na estrada, a quinta etapa da Volta à França em bicicleta, ligação de 158 km mais 300 metros entre Lannemezan e Pau. Contesta a resiliência do novo camisola amarelo, o norueguês Thorstein Troen, ele que partiu para a tirada com 28 segundos de avanço sobre o norte-americano Sean Quinn. Os favoritos Tadej Pogacar e Jonas Vingegaard registaram trambolhão na geral no dia de ontem e estão a quase 8 minutos do líder. O português Nelson Oliveira segue no lugar 68 da classificação.
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14 horas e 45 minutos, quarta-feira, para 8 de julho, ano 2026. 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

0: Natan,
1: Felipe, Rodrigo e Nora. Como é que estamos a ouvir? Que passam 9 minutos das 15 horas. É quarta-feira, para dia 8 de julho, ano 2021.

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0: O teu sorriso e o Jove de Ouro no programa das tardes da Regional. Estamos no ar desta quarta-feira, dia 8 de julho, por aqui até bem pertinho das 5, ainda o melhor da música portuguesa e de expressão portuguesa. Trouxemos lá para trás o Fufufunaná com a música da Tita e abrimos ao som do Telmo Rodrigues e as Saudades de Portugal.
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0: São estes e muito mais. Estão comigo e estão também consigo. Agora é João Gomes, o meu pedaço de pecado.

É o tu e eu e o Luís Brandão aqui no nosso programa das tardes da Original e a encostar-nos ao final da sessão de hoje. Quarta-feira, 8 de julho, atrás, trouxemos ainda a música do João Gomes com um pedaço de pecado e o Luz é melhor lá pelo meio a trazer namorando do Codor. Fechamos com a moda do pisca-pisca, Ruth Marlene até à hora certa, a Mike Rodrigo com a razão e a emoção. E eu vou estar consigo ainda até às 7 da tarde aqui na Regional de Iroca. Depois das 5 trazemos notícias do país e do mundo com o simultâneo da RDP Antena 1 e depois até às 7 a regresso a casa.

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2: Curta mensagem deixada ao início da tarde, Fernando Alexandre garantiu que o Ministério está a trabalhar. Já o Presidente da República quer ver tudo resolvido o mais rápido possível. A Ministra do Ambiente considera que a Almada não tem feito os investimentos necessários no sistema de abastecimento de água e aconselha o município a recorrer aos fundos disponíveis para reduzir perdas e modernizar as infraestruturas. Vamos atingi-los com força e esta noite Donald Trump promete novos ataques contra o Irão.
3: Quarta-feira 8 e esta hora no Porto estão 21 graus, 22 em Ponta Delgada, 24 no Funchal, 27 em Coimbra, 31 em Faro e 34 em Lisboa. As notícias às 5, a edição é de Nuno Rodrigues.
2: Tem até ao final da próxima semana. Paulo Raimundo, o secretário-geral do PCP, avisou esta tarde que se o ministro da Educação não comparecer no Parlamento para uma audição sobre os problemas com os exames nacionais do secundário, o partido admite agendar um debate de urgência sobre este tema.
4: O ministro esteve hoje na Assembleia. Nós estamos cá. Podíamos ter aproveitado. Resolvimos já este problema todo, né? Mas o ministro achou que não era a altura. E, portanto, se o ministro entender manter esta... este empurrar com a barriga para a frente, os instrumentos que temos é se o agendamento protestativo não responder à urgência que está colocada, nós temos sempre a possibilidade de avançar com um debate de urgência na Assembleia sobre esta matéria.
2: O aviso deixado esta tarde pelo PCP na Assembleia da República, foi lá que esteve também hoje o Ministro da Educação, à saída de uma iniciativa na Assembleia, questionado sobre as declarações do Presidente da República, que pediu uma solução rápida para o problema com os exames nacionais do secundário. Fernando Alexandre respondeu apenas que tudo está a ser resolvido.
5: Estamos a resolver tudo.
6: E como é que responde ao pedido da FEMPRO?
5: Estamos a trabalhar.
2: A curta mensagem que o ministro deixou ao início da tarde quando abandonava o Parlamento, Fernando Alexandre não reagiu ao pedido de demissão da FENPROF, também não comentou as declarações do Presidente da República, António José Seguro, que era uma solução rápida para o problema dos exames nacionais, um problema que tem acompanhado de perto.
7: Estou a acompanhar essa situação, como é o meu dever, e o meu desejo é que esse problema possa ser resolvido o mais rapidamente possível. Isto é, que os professores que ainda não tiveram acesso às provas para poder corrigi-las e classificá-las o possam fazer, para que os alunos que têm direito a receber as notas o recebam e para que a relação de confiança que existe com o sistema de avaliação continue intacto. É esse o desejo do Presidente da República. Há um problema, precisa de ser resolvido. E naturalmente que os alunos e as famílias não podem sair prejudicados. O Ministro da Educação já se referiu a esse assunto e o desejo do Presidente é que rapidamente tudo volte à normalidade. E sobretudo que a relação de confiança entre os alunos e as suas famílias e o sistema de avaliação se mantenha intacto.
2: Este é de resto um tema que António José Seguro promete abordar na próxima reunião semanal com o Primeiro-Ministro, à margem de uma iniciativa hoje em Lisboa. O Presidente não quis responder à pergunta sobre se Fernando Alexandre tem ou não condições para continuar no cargo, depois das falhas que têm marcado o processo de avaliação dos exames nacionais do 11º e do 12º ano. É uma evidência. A Ministra do Ambiente considera que a Almada não tem feito os investimentos necessários no sistema de abastecimento de água. As falhas no abastecimento em vários pontos do concelho têm sido uma realidade nos últimos dias. Ontem mesmo a Unidade de Saúde Familiar Costa do Mar, na Costa da Caparica, fechou portas durante a tarde devido à falta de água. A Ministra do Ambiente lembrou hoje que Almada é o município do país com maiores perdas de água na rede de abastecimento. Maria da Graça Carvalho aconselha a autarquia a recorrer aos fundos disponíveis para reduzir perdas e modernizar as infraestruturas.
8: Em Almada, os serviços municipais são os responsáveis, tanto em baixa como em alta, do sistema de água, e há uma coisa que é evidente, não tem sido feito os investimentos necessários. Existe financiamento nos vários programas operacionais, no Sustentável 2030, mas é preciso concorrer, como aqui, por exemplo, têm feito, não é? Têm feito as propostas, têm concorrido, têm negociado, depois lançado os concursos, e está tudo muito trabalho, e é assim que se consegue preparar o futuro. E a água precisa de preparar o futuro.
2: Dá trabalho, mas há fundos disponíveis para reduzir perdas e modernizar as infraestruturas. Foi este o recado que a Ministra do Ambiente deixou hoje no Algarve, ao município de Almada. Ainda assim, o Governo continua disponível para ajudar este Conselho a lidar com as falhas no abastecimento dos últimos dias, que tanto a Agência Portuguesa do Ambiente como a Águas de Portugal já contactaram o município de Almada para disponibilizar apoio técnico. Em Évora, na freguesia de Valverde, mais de uma centena de operacionais estão a trabalhar esta tarde no combate a um incêndio que começou por volta das 2 da tarde, numa zona de mato. Não há, por agora, habitações em perigo. Como acaba de adiantar a antena, um Telmo Ferreira, da Autoridade Nacional de Emergência e Proteção Civil.
9: O incêndio em mato, a progredir numa zona de difícil acesso, junto a uma linha d'água que complica aqui a estratégia adotada pelos bombeiros, porque tem que dividir os meios entre um lado e o outro da linha d'água. A informação que nós temos é que o incêndio está com algumas projeções, contudo o reforço de meios solicitado já foi feito e agora é esperar que os operacionais no terreno consigam resolver a situação.
10: Este incêndio está perto de habitações?
9: Não, a informação que nós temos inicial é que iniciou junto a uma estrada, mas que progride em zona de mato, que não existem habitações nas imediações.
2: Telmo Ferreira, oficial de operações da Autoridade Nacional de Emergência e Proteção Civil, ouvido há instantes pela jornalista Cláudia Godinho. Nesta altura, para além de uma centena de operacionais, estão também 6 aeronaves a lutar contra este incêndio que começou por volta das 2 da tarde na freguesia de Valverde, em Évora. A Ministra da Saúde admite dificuldades nas urgências ao longo dos próximos meses, apesar do planeamento que for feito. O Serviço Nacional de Saúde precisaria do dobro dos profissionais para assegurar a resposta desejada. Com este contexto, sublinha Ana Paula Martins, não há garantias de um verão tranquilo.
11: Nunca poderia garantir que o verão vai ser tranquilo. Nenhum verão na saúde se pode dizer tranquilo. Porque de repente, como as escalas estão feitas, estão feitas à justa, ou seja, não temos nenhum tipo de excesso de profissionais, pelo contrário, estão feitas mesmo de acordo com aquilo que é o indispensável para poder, mais uma vez, ter segurança. Planeamento existe, mas até o melhor planeamento pode, digamos, ser interrompido por imponderáveis. E o que as nossas unidades locais de saúde fazem é encontrar soluções para tentar, naturalmente, continuar a servir as populações e não fecharem as urgências.
2: Escalas apertadas nas urgências, não há garantias de um verão tranquilo, assume a Ministra da Saúde, que inaugurou hoje uma nova unidade de saúde familiar em Alpiarça. Foi lá que fez estas declarações, admitindo dificuldades nos serviços de urgência ao longo dos próximos meses. Portugal vai terminar o ano com um investimento em defesa superior a 3% do produto interno bruto. Foi essa meta anunciada nesta tarde por Luís Montenegro, à margem da Cimeira da NATO, na Turquia. O Primeiro-Ministro aproveitou a ocasião para garantir que o país está agora a cumprir com os investimentos que prometeu Andreia Neves no âmbito das metas para os Estados-membros da Aliança Atlântica.
12: O Primeiro-Ministro insiste desde 2014 que Portugal não cumpria os investimentos pedidos pela NATO, mas agora está a fazê-lo. E já há planos para este ano.
13: E temos desenhado já para este ano de 2026 o reforço precisamente desse investimento, quer na componente exclusivamente dedicada à defesa, quer na componente de utilização dual, que vai fazer com que, de acordo com aquilo que é a nossa estimativa e expectativa, no final deste ano, o agregado destas duas componentes signifique cerca de 3,1% do nosso produto interno bruto já em 2026. Sim, 2,1% é o nosso objetivo para o investimento exclusivamente da área da defesa, portanto equipamento e capacitação militar, a que acresce depois cerca de 1% na componente de infraestruturas que têm dupla utilização.
12: Luís Montenegro diz que os investimentos em infraestruturas de energia e telecomunicações, por exemplo, vão contribuir para este número e dá mesmo alguns exemplos mais concretos.
13: A rede de energia do país, por exemplo, a rede de grandes infraestruturas que permitem maior mobilidade, são exemplos disso mesmo. O programa de transformação, recuperação e resiliência que Portugal está hoje já a executar, que visa dar maior resistência e resiliência às nossas infraestruturas, incluindo as infraestruturas críticas, é um plano que naturalmente contribui para que este volume cresça e cresça já em 2026.
12: Luís Montenegro diz que Portugal foi mesmo elogiado pelo secretário-geral da NATO.
13: Fomos alvo de um comentário positivo, muito positivo, diria mesmo elogioso, por parte do secretário-geral da NATO, relativamente à fiabilidade do compromisso que assumimos e da sua concretização.
12: Compromissos também deixados por Portugal na Cimeira de Ankara, que reuniu os aliados e alguns parceiros.
2: Cimeira da Aliança Atlântica na Turquia. Donald Trump, o presidente norte-americano, chegou ontem ao encontro com novas ameaças de anexação da Groenlândia. Deixou também críticas a vários países europeus que não ajudaram os Estados Unidos no ataque contra o Irão. Apesar dessas ameaças, Luís Montenegro, o primeiro-ministro português, garante que o ambiente no interior da sala foi de unidade entre todos os aliados.
13: À volta da mesa houve total convergência, consonância de pontos de vista sobre os assuntos que estavam a ser tratados. De todos, sem nenhuma exceção. Não houve nenhuma querela, nem nenhuma polémica nas intervenções de todos os aliados. E eu prefiro, portanto, concentrar-me nisso, que é aquilo que formalmente esteve em cima da mesa, do que nas tais perturbações que, enfim, acontecem e que muitas vezes retiram a atenção daquilo que é essencial. A unidade em volta dos objetivos e dos princípios de funcionamento da Aliança Atlântica foram absolutos.
2: Luís Montenegro e a Cimeira da Aliança Atlântica da NATO na Turquia. Donald Trump está a prestar declarações a esta hora em conferência de imprensa. Antes, numa conferência conjunta com o presidente da Ucrânia, anunciou que os Estados Unidos vão autorizar Kiev a fabricar mísseis Patriot. Anunciou também o fim do cessar-fogo no Irão, classificando o regime iraniano como escumalha. Vamos atingi-los com força esta noite, acrescentou Donald Trump, prometendo novos ataques contra o Irão nas próximas horas.
3: Nuno Rodrigues com as notícias às 5 na RTP Antena 1, simultâneo com Madeira, Açores e Mundo. 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

A Versão Model no Regresso a Casa de hoje. Cá estamos nós de volta. Programa desta quarta-feira, dia 8 de julho de 2026. Começamos também o nosso programa de hoje com o Recomeço, que juntou aqui o tema de Áurea com o Marco Rodrigues e lá pelo meio o Charme de Linkar. Agora, esta até podia dizer que é minha, é Dias e Noites, e o tema é do André Mar. Até às 7 da tarde vou ficar consigo aqui nas tardes da Regional. Regresso a casa até às 7.

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The First Time, a música do Damian Davi na sua rádio original de Iroca. A 20 minutos do final da primeira parte deste regresso à casa de quarta-feira, 8 de julho, atrás trouxemos ainda Índios da Legião Urbana pela abertura, o tema de André Amaro e Dias Heróides. É o dilúvio, a garota não.

O Benson Boom com este fantástico Beautiful Thing. Estamos a 10 minutos do final desta primeira hora de regresso a casa. Às 6 da tarde, como quem diz. Então lá para trás trouxemos ainda a música da Lanterna dos Avocados, os Paralamas de Sucesso de Herbert Viana, na abertura com A Carota Não, de Cátia Oliveira, e o fantástico Dilúvio. Abrimos assim as portas ao fim desta primeira hora de regresso a casa. Começamos com Bia Cabos, é Lei do Retorno.

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2: Foi essa mensagem que Trump deixou esta tarde. Ele voltou também a ameaçar o Irão com novos ataques. Já esta noite, o secretário-geral da ONU pede calma e um regresso das partes envolvidas à mesa das negociações. A empresa que desenvolveu a plataforma usada pelos professores para classificar as provas de acesso ao ensino superior nega responsabilidade nas falhas que têm marcado este processo. O PCP promete agendar um debate de urgência se o ministro da Educação não for ao Parlamento nos próximos dias.
3: E nesta altura, no Porto estão 21 graus, 22 em Ponta Delgada, 24 no Funchal, 27 em Coimbra, 31 em Faro e 34 em Lisboa. As notícias às 6, a edição é de Nuno Rodrigues.
2: Para Donald Trump, a cimeira da NATO na Turquia ficou marcada por um tremendo clima de união. Numa conferência de imprensa ainda em Ankara, o presidente dos Estados Unidos anunciou esta tarde progressos quanto ao reforço do investimento em defesa por parte dos membros da Aliança Atlântica. De resto, sublinhou que os países estão a comprar cada vez mais equipamento aos Estados Unidos e só tem pena que as empresas norte-americanas não consigam produzir mais. Desta conferência de imprensa, Sérgio Infante, saíram ainda novas ameaças ao Irão, com a promessa de novos ataques já nas próximas horas.
4: O próximo ataque pode acontecer já esta noite e Donald Trump garante que está a controlar todos os desenvolvimentos na guerra com o Irão. Em Ankara, assegurou que já tinha previsto tudo o que está a acontecer. No final da cimeira da NATO, foi questionado se este conflito não está agora num beco sem saída. O presidente norte-americano responde que não, porque o objetivo central já foi alcançado: retirar a possibilidade do Irão ter uma arma nuclear. E Donald Trump insiste que os bombardeamentos da última noite serviram para diminuir ainda mais as capacidades das defesas iranianas sobre os líderes do Irão, que eram confiáveis há uma semana e agora merecem o rótulo de escumalha. Donald Trump refere que já são a terceira linha de dirigentes porque os outros já foram eliminados, explicando que, à semelhança dos que foram eliminados, também são loucos, mas não dá qualquer pista se o diálogo vai permanecer ou não. Para além do Irão, o presidente norte-americano comentou ainda a cimeira da NATO na Turquia, diz que encontrou muito amor e união nas reuniões em Ankara, elogiou os Estados-membros por estarem na direção certa de gastarem 5% do PIB em defesa militar e assumiu que os Estados Unidos são os grandes beneficiários ao venderem material militar e que, para isso aconteça, já ordenou às empresas de armamento para construírem mais fábricas nos Estados Unidos para a produção quadriplicar.
2: Declarações desta tarde de Donald Trump. O presidente norte-americano vê avanços em direção à meta da aliança de gastar 5% do produto interno bruto em defesa, avanços por parte dos países membros da aliança. No caso de Portugal, também na Turquia, o primeiro-ministro anunciou que o país vai terminar o ano com um investimento em defesa de cerca de 3% do PIB, cumprindo assim, Andreia Neves, as metas previstas.
5: O primeiro-ministro insiste desde 2014 que Portugal não cumpria os investimentos pedidos pela NATO, mas agora está a fazê-lo e já há planos para este ano.
6: E temos desenhado já para este ano de 2026 o reforço precisamente desse investimento, quer na componente exclusivamente dedicada à defesa, quer na componente de utilização dual, que vai fazer com que, de acordo com aquilo que é a nossa estimativa e expectativa, no final deste ano, o agregado destas duas componentes signifique cerca de 3,1% do nosso produto interno bruto já em 2026. Sim, 2,1 é o nosso objetivo para o investimento exclusivamente da área da defesa, portanto equipamento e capacitação militar, a que acresce depois cerca de 1% na componente de infraestruturas que têm dupla utilização.
5: Luís Montenegro diz que os investimentos em infraestruturas de energia e telecomunicações, por exemplo, vão contribuir para este número e dá mesmo alguns exemplos mais concretos.
6: A rede de energia do país, por exemplo, a rede de grandes infraestruturas que permitem maior mobilidade, são exemplos disso mesmo. O programa de transformação, recuperação e resiliência que Portugal está hoje já a executar, que visa dar maior resistência e resiliência às nossas infraestruturas, incluindo as infraestruturas críticas, é um plano que naturalmente contribui para que este volume cresça e cresça já em 2026.
5: Luís Montenegro diz que Portugal foi mesmo elogiado pelo secretário-geral da NATO.
6: Fomos alvo de um comentário positivo, muito positivo, diria mesmo elogioso, por parte do secretário-geral da NATO, relativamente à fiabilidade do compromisso que assumimos e da sua concretização.
5: Compromissos também deixados por Portugal na Cimeira de Ankara, que reuniu os aliados e alguns parceiros.
2: E com o Primeiro-Ministro a garantir também que o ambiente nesta Cimeira foi de unidade entre todos os membros da Aliança, apesar das críticas que Donald Trump tem deixado nas últimas horas, o Presidente norte-americano, que, como já ouvimos nesta edição às 6, anunciou o fim do cessar-fogo no Irão, prometendo novos ataques nas próximas horas em território iraniano. O Primeiro-Ministro português ficou naturalmente preocupado com essas declarações, mas espera que a diplomacia acabe por triunfar.
6: Nós reafirmámos ao longo deste tempo que a via diplomática e negocial é a via correta para poder restabelecer a normalidade no Médio Oriente. Aquilo que nós desejamos é que este processo possa ter menos perturbação e possa ter mais consistência ao longo do tempo. Que, não obstante algumas polémicas intermitentes na relação entre as partes envolvidas, possa preponderar aquilo que é essencial, que é uma solução de cessar-fogo e uma solução que permita restabelecer a normalidade naquela região.
2: Ideias defendidas pelo Primeiro-Ministro português, depois do Presidente norte-americano ter ameaçado atacar o Irão pelo segundo dia consecutivo. Há pouco, o preço do barril de petróleo Brent, que serve de referência na Europa, estava a subir mais de 7%, com o barril a custar já perto de 80 dólares. A empresa que desenvolveu a plataforma de classificação dos exames nacionais do secundário rejeita responsabilidades nas falhas registadas nas últimas semanas. Numa resposta enviada ao Jornal Expresso, a Blatt diz que não é responsável pela digitalização das provas ou por quaisquer outros procedimentos operacionais deste processo de classificação dos exames. A empresa acrescenta também que a plataforma se limita a disponibilizar os ficheiros recebidos aos classificadores. O secretário-geral do PCP, Paulo Raimundo, avisou esta tarde que se o ministro da Educação não for ao Parlamento para uma audição sobre os problemas com os exames nacionais, o partido admite agendar um debate de urgência sobre este tema.
7: O ministro esteve hoje na Assembleia. Nós estamos cá. Podíamos ter aproveitado, resolvimos já este problema todo, né? Mas o ministro achou que não era a altura. E, portanto, se o ministro entender manter este empurrar com a barriga para a frente, os instrumentos que temos é se o agendamento protestativo não responder à urgência que está colocada, nós temos sempre a possibilidade. Temos sempre a possibilidade de avançar com um debate de urgência na Assembleia sobre esta matéria.
2: Tem até ao final da próxima semana, diz Paulo Raimundo, o secretário-geral do PCP, pede ao ministro para ir ao Parlamento para uma audição sobre os problemas com os exames nacionais. Já o Bloco de Esquerda quer que o ministro concretize de que forma irá compensar as famílias que sejam afetadas pelas mudanças nas datas dos exames. São questões que o Bloco quer ver esclarecidas. Já pediu explicações ao Ministério da Educação e também ao Ministério das Finanças. Declarações à Rádio Pública, o deputado único Fabián Figueiredo pede clareza, quer saber de que forma um eventual canal de compensações será operacionalizado.
8: Quem planeou atempadamente as suas férias confiou no Estado. Porquê? Porque nós durante décadas construímos um sistema de avaliação de exames que funcionava, no qual as famílias, os professores, os alunos confiavam e tinham todas as razões para confiar este ano. Não fosse o Sr. Ministro Fernando Alexandre ter provocado este caos. Portanto, nós queremos saber muito rapidamente como é que este sistema de reembolso vai ser operacionalizado, se existe articulação entre o Sr. Ministro de Educação e o Sr. Ministro das Finanças, ou se isto é apenas mais um truque do Sr. Ministro Fernando Alexandre. Deve essa clareza ao país.
2: Questões que o Bloco de Esquerda quer ver esclarecidas ao início da tarde e já depois do Presidente da República ter pedido uma solução rápida para o problema dos exames nacionais do secundário. Fernando Alexandre, à saída de uma iniciativa no Parlamento, respondeu apenas que tudo está a ser resolvido.
9: Estamos a resolver tudo.
10: E pelo menos respondeu a pedido da
9: Fiprovisão. Estamos a trabalhar.
2: curta mensagem que o ministro deixou ao início da tarde, quando abandonava o Parlamento, Fernando Alexandre não reagiu ao pedido de demissão feito pela FENPROF, também não comentou as declarações do Presidente da República. António José Seguro disse hoje que quer uma solução rápida para o problema dos exames nacionais, problema que tem acompanhado de perto e que promete levar ao próximo encontro, à próxima reunião semanal com o Primeiro-Ministro. É uma evidência. A Ministra do Ambiente considera que a Almada não tem feito os investimentos necessários no sistema de abastecimento de água. As falhas no abastecimento em vários pontos do concelho já levaram ontem, por exemplo, uma unidade de saúde familiar a fechar portas durante a tarde, a USF Costa do Mar, na Costa da Caparica. A Ministra do Ambiente lembrou hoje que a Almada é o município do país com maiores perdas de água na rede de abastecimento. Maria da Graça Carvalho aconselha a autarquia a recorrer aos fundos disponíveis para reduzir perdas e modernizar as infraestruturas.
10: Em Almada, os serviços municipais são os responsáveis, tanto em baixa como em alta, do sistema de água, e há uma coisa que é evidente, não tem sido feito os investimentos necessários. Existe financiamento nos vários programas operacionais, no Sustentável 2030, mas é preciso concorrer, como aqui, por exemplo, têm feito, não é? Têm feito as propostas, têm concorrido, têm negociado, têm depois lançado os concursos. Isto está tudo muito trabalho e é assim que se consegue preparar o futuro. E a água precisa de preparar o futuro.
2: Há trabalho, mas há fundos disponíveis para reduzir perdas e modernizar as infraestruturas. Foi esse o recado que a Ministra do Ambiente deixou hoje no Algarve, o município de Almada. O Governo continua disponível para ajudar este concelho a lidar com as falhas no abastecimento. A Agência Portuguesa do Ambiente e a Águas de Portugal já contactaram o município de Almada para disponibilizar apoio técnico. Terminamos com a situação dos incêndios e um em particular que tem causado especial preocupação ao longo da tarde. São cerca de 140 os operacionais que continuam a esta hora no combate às chamas em Valverde, Évora. O incêndio começou por volta das 2 da tarde. Não há habitações em perigo, como confirmou há pouco a Antena 1 Fábio Pontes, da Proteção Civil Regional.
11: Neste momento o incêndio está ativo, com duas frentes. Arde uma área de mato e agrícola, uma zona agrícola de pasto. Os meios estão no terreno, estão posicionados, estamos ali com alguma dificuldade de acessos porque o incêndio entrou numa linha de água bastante densa, com muito mato e com poucos acessos à mesma, e o que nos está a dificultar ali um pouco o combate. Neste momento não há pontos sensíveis, não há habitações em perigo, é mesmo uma área totalmente agrícola e de mato. O incêndio está a progredir com bastante ajuda do vento. Ele tem uma área já um pouco extensa, não muito larga, mais comprida, devido à influência do vento.
2: Vendo que está a dificultar os trabalhos no combate a este incêndio em Valverde, no local estão também 6 aeronaves.
3: Rodrigues com as notícias às 6 na RTP Antena 1, simultâneo com Madeira, Açores e Mundo. 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

0: 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São estas as notícias que marcam a edição desta quarta-feira, dia 8 de julho do ano 2026. Sejam todos bem-vindos. O Comando Territorial de Aveiro da GNR desmantelou ontem uma organização criminosa dedicada ao tráfico de estupefacientes e que operava nos distritos de Aveiro e também do Porto. Os elementos recolhidos indicam a atividade criminosa maioritariamente nos concelhos de Aveiro, Arocas, Terrejo, Valdecambra, Albergaria à Velha, Oliveira de Assemais, São João da Madeira e também Vila Nova de Gaia e Porto, abastecendo uma vasta rede de consumidores e recorrendo a diversos locais de ocultação, preparação e distribuição dos produtos estupefacientes. A mega operação policial resultou na detenção de 26 pessoas com idades entre os 17 e os 61 anos de idade. As autoridades cumpriram 43 buscas domiciliárias e 44 não domiciliárias e foram apreendidos cerca de 40 quilos de AX, o equivalente a 80 mil doses individuais. A rede criminosa tinha uma estrutura lógica robusta, atuava perto de escolas e zonas de elevada concentração de jovens. A investigação, que durou vários meses, visou acabar com o abastecimento e distribuição de droga nos concelhos como Arouca, Estarreja e Oliveira de Assemais. Os 26 detidos são agora presentes a tribunal, no Tribunal Judicial de Santa Maria da Feira. As infraestruturas de Portugal receberam duas propostas para a construção do segundo troço da linha de alta velocidade entre Oiã e Coimbra. O concurso público internacional conta com preço base de 1,6 mil milhões de euros. A primeira proposta foi submetida pelo consórcio Lusolav, que integra empresas como a Motogil ou a Teixeira Duarte. A segunda candidatura, liderada pela construtora espanhola Sacyr e com a participação da DST de Alberto Couto Alves. O procedimento surge após o chumbo de um concurso anterior para o mesmo traçado. A linha de alta velocidade ferroviária vai ligar o Porto a Lisboa com maior rapidez e eficiência no transporte de passageiros. Afado este sábado para ver e ouvir e ao luar. O projeto Fado ao Luar sobe ao palco improvisado do Parque de Lazer em Sinja Roças Arouca. A iniciativa começa às 9 da noite e tem entrada livre e é promovido pelo Grupo Cultural e Recreativo de Roças. Liliane Luz vai ser a fadista convidada, que se faz acompanhar por Luís Carlos Santos à viola de fado e por Daniel Gomes na guitarra portuguesa. O programa inclui ainda atuações dos já bem conhecidos fadistas arouquenses Catarina Pinho e Simão Oliveira. O evento Fado ao Luar promete ser uma celebração da música tradicional portuguesa ao ar livre. A organização destaca o ambiente acolhedor do local num cenário ideal para uma noite de fados. Interessados podem aparecer, recordo, a partir das 9 da noite do próximo sábado no Parque de Lazer em Sinja, que tem entrada livre. São João da Madeira vai receber este sábado também um evento incomum, o Incomum Experience. Depois do sucesso na última edição em Aveiro, a cidade do trabalho volta a reunir especialistas do bem-estar e beleza no Hotel Melia. O programa arranca às 3 da tarde e tem como principal objetivo promover o networking e a partilha de conhecimentos. A sessão de abertura está marcada para às 4 da tarde com uma aula de Cristina Viana sobre equilíbrio emocional e saúde mental. À tarde há uma palestra sobre a imagem pessoal e a elegância, com a apresentação de Glenn Design e Aline Almeida, marcada para as 17h30. O ciclo de conversas encerra às 19h com Catarina Ferreira, que partilha conselhos práticos e hábitos essenciais para o cuidado da pele. O evento é uma oportunidade para profissionais e não só de diferentes áreas trocarem experiências num ambiente focado no desenvolvimento pessoal e do autocuidado. O Jardim Público de Oliveira de Assemais vai ser palco este fim de semana para a edição 2026 do Festival Street Food. O evento decorre sexta, sábado e domingo e encerra a programação gastronómica do Festival 37.20. A iniciativa reúne operadores de comida de rua que apresentam conceitos inovadores e sabores variados fora da restauração tradicional. O festival pretende dinamizar o centro urbano e promover o trabalho de pequenos empreendedores. As portas abrem na sexta-feira, às 6 da tarde. No sábado o horário é entre o meio-dia e as 2 da manhã. No domingo o evento encerra às 21 horas. É uma oportunidade para descobrir novos ingredientes num ambiente de convívio completamente diferente e ao ar livre. O médico Bernardo Gomes é o próximo convidado para o ciclo À Conversa Com, na Biblioteca Municipal Ferreira de Castro, em Oliveira de Azevedo. Especialista e atual presidente da Associação Nacional de Médicos de Saúde Pública, vai participar numa sessão sobre os desafios de saúde pública e bem-estar comunitário. O debate decorre no próximo dia 15 de julho, a partir das 21h30. A iniciativa é promovida em parceria com o Rotary Clube de Oliveira de Azevedo e marca o início do ano rotário 26-27. O encontro vai ser moderado por João Rebelo Martins e é um espaço aberto para perguntas do público. A entrada é livre, embora condicionada à lotação da sala. As portas abrem às 21 horas. Quanto ao convidado, Bernardo Gomes ganhou notoriedade pública pelas intervenções feitas durante a pandemia da Covid-19. A Câmara Municipal de Ovar aprovou a atribuição de 106 habitações sociais em regime de arrendamento apoiado. A decisão foi tomada na reunião ordinária e integra a estratégia local de habitação do município. O projeto é financiado pelo Plano de Recuperação e Resiliência ao abrigo do programa Primeiro Direito. O objetivo central da medida é dar resposta direta às necessidades habitacionais identificadas no Conselho Vareiro. Além da habitação, o Executivo Municipal de Ovar aprovou também a oferta de livros escolares a todos os alunos do primeiro ciclo do próximo ano letivo. A ação incluiu ainda a atribuição de medalhas municipais a personalidades e instituições locais numa estratégia de valorização da comunidade. Estarreja está na corrida para o título de European Green Leaf 2028. O município foi selecionado pela Comissão Europeia como uma das 3 cidades finalistas ao prémio que distingue a excelência ambiental em localidades europeias de média dimensão. A candidatura de Estarreja destacou-se nas áreas cruciais como a gestão da água, a qualidade do ar, a biodiversidade e a economia circular. A distinção permeia cidades com 20 mil a 100 mil habitantes e que servem de modelo para inspiração de outras comunidades. A presidente da autarquia, Isabel Simões, destaca que esta nomeação é um marco internacional. A estratégia do Conselho coloca a sustentabilidade no centro das políticas públicas para garantir mais qualidade de vida. O vencedor vai ser conhecido a 8 de outubro numa cerimónia que acontece em Guimarães, a atual Capital Verde Europeia 2026. O projeto cultural 23 Milhas de Ilhavo divulga programação para o terceiro trimestre deste ano 2026. O destaque vai para o ciclo de concertos Cais à Noite na Costa Nova e para a antestreia do filme Playback, uma obra que retrata a vida de Carlos Paião. O programa inclui ainda o espetáculo farsa da coreógrafa Catarina Miranda, um concerto solidário de Miguel Gameiro com os Polo Norte, agendado para setembro. Este último evento vai reverter a favor de uma instituição social do município. A agenda cultural conta com residências artísticas e diversas oficinas criativas no Planteia. A sala de cinema local tem também exibições habituais durante os meses de verão. Os bilhetes estão já disponíveis online ou então na Casa da Cultura de Ilhavo e na Fábrica das Ideias da Gafanha da Nazaré. Ainda em Ilhavo, o Museu Marítimo acaba de publicar a obra intitulada One Health, Uma Saúde, ciência a bordo do Santa Maria Manuela. O livro reúne o conhecimento científico obtido durante uma expedição realizada em 2024 a bordo do histórico navio. A publicação destaca a interdependência entre a saúde humana e a saúde animal e a saúde dos ecossistemas marinhos. Especialistas de diversas áreas apresentaram contributos sobre temas fundamentais como a conservação dos oceanos, a poluição por microplásticos e as alterações climáticas. A obra inclui ainda artigos da Unidade de Investigação do Museu sobre a História da Frota Bacalhoeira Portuguesa. Para o Presidente da Câmara Municipal de Ilha, Rui Dias, este livro reforça o papel de ciência na construção de soluções sustentáveis. A publicação está disponível para consulta na biblioteca do Museu Marítimo de Ilhavo, que pretende promover uma cidadania mais informada sobre o futuro do património marítimo português. A Universidade de Aveiro cumpriu com sucesso a primeira fase do desenvolvimento do CorcSat, o projeto de um satélite revestido a cortiça foi apresentado publicamente recentemente durante o evento dedicado à engenharia aeroespacial. O dispositivo foi testado com sucesso ao ser elevado por um drone para transmitir dados para um posto em terra. A escolha da cortiça deve-se às propriedades como isolante e leveza para transmitir dados, além do valor cultural e económico para a região. O projeto conta com um contributo de mais de 50 elementos de diversas áreas científicas e especializadas. O espaço permite simular condições espaciais como o campo magnético terrestre ou a ausência de gravidade e fundamentais para validar os sistemas de satélites e drones. O futuro lançamento em órbita vai depender agora da angariação de financiamento adicional. E terminamos com os jogos para hoje do torneio Interfreguesias Verão 2026. A segunda jornada acontece a partir das 19 horas e volta a trazer até ao Complexo Desportivo Municipal de Arouca mais 5 partidas. A partir das 19h05, Moldes B, Santo Eulália, no escalão de Sub 9. Depois, também em Sub 9, Fermedo, Arouca, Burgo. Em Sub 11, Urro, Canelas e Espiunca. Em Sub 13, mais dois encontros, Fermedo, Arouca, Burgo e Canelas, Espiunca, Rosas. Os jogos realizam-se, recordo, no sintético do Complexo Desportivo Municipal de Arouca até ao final deste mês, numa organização do município de Arouca, em parceria com as juntas de freguesia. As notícias ficam por aqui, estão de regresso logo mais em atualização. Até lá vou deixar-lhe votos de uma boa quarta-feira, uma excelente semana com a sintonia da Rádio Regional de Arouca.
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0: Então são 6:30, esta hora, como habitualmente, o Jornal do Desporto.
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10: A Presidente da Câmara de Almada decretou a situação de alerta no município por causa da falta de água que dura há alguns dias. Inês de Medeiros reuniu-se com a entidade reguladora dos serviços de águas e resíduos e a Agência Portuguesa do Ambiente. No final, emitiu um comunicado anunciando o reforço de medidas já em curso para garantir o abastecimento à população e aos serviços essenciais. Em algumas zonas do concelho vai haver corte total do abastecimento entre as 10 da noite e as 6 da manhã. A Ministra do Ambiente considerou hoje que a Almada não tem feito os investimentos necessários no sistema de abastecimento de água. A empresa que desenvolveu a plataforma de classificação dos exames nacionais rejeita responsabilidades nas falhas. Em resposta ao Jornal Expresso, a Bolat diz que não é responsável pela digitalização das provas ou por qualquer outro procedimento operacional no processo de classificação dos exames. Limita-se apenas a disponibilizar aos professores os ficheiros recebidos. O Ministro da Educação não quis esta tarde alongar-se nas respostas aos jornalistas. Confrontado com as palavras do Presidente da República sobre a polémica nos exames, Fernando Alexandre, em passo apressado à saída de uma iniciativa no Parlamento, afirmou apenas: estamos a resolver tudo, estamos a trabalhar. Antes, o Presidente António José Seguro disse esperar que rapidamente tudo volte à normalidade e que a relação de confiança entre alunos, famílias e sistema de avaliação situação se mantenha intacta. O PCP quer mais esclarecimentos do ministro. O secretário-geral Paulo Raimundo admitiu esta tarde pedir um debate de urgência na Assembleia da República, revelando ainda não ter tido resposta ao pedido de uma audição urgente de Fernando Alexandre. Donald Trump diz que o cessar-fogo com o Irão acabou e ameaça voltar a atacar de novo esta noite. Palavras do presidente dos Estados Unidos no final da cimeira da NATO em Ankara, que Trump diz ter decorrido em clima de união. A ameaça de novos ataques ao Irão já fez subir mais de 7% o preço do barril de Brent, situando-se nos $79.50 nesta altura.
11: Estamos de volta à atualidade do país e do mundo no topo de hora, ou seja, às 7. E agora está na hora de conhecermos os temas em destaque no Jornal de Desporto, David Carvalho.
12: Henrique Calisto destaca o mérito de Jorge Jesus, que está perto de ser anunciado como novo selecionador nacional. Faminto por sucesso, Ruben Amorim deixa elogios a Gonçalo Ramos durante a apresentação no Milan. Futebol Clube do Porto defronta Aston Villa na apresentação aos sócios. Sporting pesca em Inglaterra. Treinador Vasco Matos, oficial no Estoril Praia. Contagem decrescente para os quartos de final do Mundial. Ainda o ténis, o futsal e o basquetebol.
11: Vamos a isto. São estes os temas que estão em desenvolvimento neste Jornal de Desporto com edição de David Carvalho.
12: Já vamos ao novo selecionador. João Ferreira vai ser o novo diretor técnico nacional de arbitragem. Notícia avançada hoje pelo jornal A Bola. Está assim encontrado o sucessor de Duarte Gomes. João Ferreira foi vice-presidente do Conselho de Arbitragem anterior, liderado por José Fontelas Gomes. Em 2025 fazia parte da lista derrotada por Pedro Proença nas eleições da Federação Portuguesa de Futebol. Jorge Jesus é um nome consensual para assumir os destinos da seleção portuguesa. É a convicção de Henrique Calisto, presidente da Associação Nacional de Treinadores, sobre o mais forte candidato a suceder, a Roberto Martínez.
13: Essa época em que os grupos dos três grandes se degladiavam mesmo dentro da própria seleção, isto desapareceu, obviamente, e o mérito do Jorge Jesus é reconhecido transversalmente no país inteiro e também no exterior, porque tem feito bons trabalhos. Repare que ele também foi um dos candidatos a ser selecionador do Brasil, né? Portanto, tem essa capacidade de ser aceito por toda a gente.
12: Entrevistado por Walter Madureira, Henrique Calisto aplaude a escolha de Pedro Proença, até pelo mérito acumulado por Jorge Jesus no decurso da carreira.
13: É um prémio ligado à meritocracia. Nos últimos anos, Jorge Jesus tem tido sucesso muito profundo no Brasil, na Arábia Saudita, e por isso acho que os portugueses devem ficar confiantes de que pelo menos vamos ter uma equipa com um modelo de jogo claramente definido, ofensivo, rigoroso taticamente, que privilegia o espetáculo. É bom lembrar que Jorge Jesus, nos seus comentários, quando estava por Portugal, relembrava sempre a nota artística, o que se refere à qualidade do próprio jogo. Portanto, acho que está muito bem entregue ao Jorge Jesus.
12: Por outro lado, a normal seria agora a escolha de um técnico estrangeiro, considera Henrique Calisto.
13: Sendo um país que tem imensos treinadores de grande qualidade, reconhecidos por esse mundo fora, não era explicável, não era lógico que tivéssemos um treinador estrangeiro. Isto não tem nada a ver com xenofobia. Se nós, de facto, tivéssemos um treinador estrangeiro que fosse superior, perdão, que tivesse um currículo superior aos treinadores portugueses, obviamente que isso não seria normal. Agora, o que acho anormal é nós sermos reconhecidos internacionalmente como tendo um lote de treinadores portugueses de grande nível, ter um treinador estrangeiro.
12: Henrique Calisto, que, claro, está orgulhoso em ter Jorge Jesus, um associado da Associação Nacional de Treinadores, como selecionador nacional.
13: Ficar orgulhoso e acho que esse é o caminho certo que

0: João Jorge do jogo.
1: Henrique Calisto, presidente da Associação Nacional de Treinadores, entrevistado por Walter Madureira. Jorge Jesus, 71 anos, já disse claramente que não recusaria o convite da Federação Portuguesa de Futebol e decorrem conversas no sentido de ele ser o homem indicado para o novo ciclo pretendido por Pedro Proença.
2: Um novo ciclo na Federação Portuguesa de Futebol e na nova seleção, um ciclo de vitória que queremos que aconteça. Este Campeonato do Mundo ficou muito aquém daquilo que nós pretenderíamos. Tínhamos a plena consciência que quando assumimos a Federação Portuguesa de Futebol, esta também não era uma nossa opção. Assumimos-la, demos todas as condições a esta direção técnica e agora cabe-nos a nós dar uma resposta o quanto antes para que isso possa acontecer.
1: Pedro Proença, presidente da Federação Portuguesa de Futebol. Ruben Amorim foi apresentado ao início da tarde como treinador do AC Milan e disse faminto de sucesso.
3: Este é o tipo de desafio que eu quero. A crença que tive no Sporting é a mesma que tenho agora, ainda com mais fome. Se calhar, devido à última experiência, estou faminto por sucesso. Acredito em mim e, especialmente, acredito na estrutura e no clube.
1: Ruben Amorim, novo treinador do AC Milan, apresentado na histórica sede do clube italiano, também a deixar elogios a Gonçalo Ramos, o reforço mais caro de sempre da história do clube, mais de 70 milhões de euros investiu o AC Milan na contratação de um jogador que teve direito a pouquíssimos minutos por parte de Roberto Martínez neste Mundial.
3: Acreditamos muito no Gonçalo Ramos. Ele provou contra a Croácia que, frente a um bloco baixo, consegue marcar com três defesas por perto. Muitos jogos em Itália são assim. É um jogador que, 5 minutos, ou a titular, tem a mesma atitude. Isso, para mim, é muito importante. Quando vejo o Gonçalo Ramos jogar, é sempre a pensar na equipa.
1: Ruben Amorim, na apresentação como treinador do AC Milan, a destacar também o contributo que Gonçalo Ramos vai dar na equipa milanesa. Ruben Amorim, que conta ainda com Rafael Leão, outro internacional português, e garantiu ainda que Luka Modric, o veterano internacional croato, uma lenda do futebol mundial, vai ser uma peça importante na equipa, apesar dos 40 anos do croata. Agora é oficial, Vasco Matos assume o Estoril Praia, acordo para as próximas duas temporadas.
4: Muito feliz por estar no Estoril. As primeiras impressões também são muito boas. Eu sinto uma família, um grupo muito unido e, como eu digo, estou muito feliz por estar aqui.
1: O ex-treinador do Santa Clara deixou marca nos açorianos com um título da Liga 2 e apuramento para as provas europeias. Chega à Moreira para construir uma equipa ganhadora.
4: Não, as expectativas vão é criar um grupo forte, uma família. E preparar-nos para competirmos em todos os jogos e estarmos prontos para ganhar.
1: Vasco Matos, o novo treinador do Estoril Praia. O Futebol Clube do Porto já tem data e adversário para a apresentação do plantel aos sócios. Azuis e brancos vão receber os ingleses do Aston Villa no Estádio do Dragão no dia 25 de julho, sábado, às 19 horas. O campeão nacional em título defronta assim o vencedor da Liga Europa. No Sporting, Jesse Derry vai ser reforço. O extremo inglês de 19 anos chega por empréstimo do Chelsea. Acordo é válido por uma temporada sem opção de compra. É uma contratação para a equipa leonina. No Mundial, hoje é dia de pausa. Amanhã arrancam os quartos de final com o escaldante França-Marrocos às 9 da noite. O adjunto de Didier Deschamps destaca a solidez dos marroquinos. Guy Stéphane também não esquece o percurso do adversário. Percurso mais recente.
5: Que é uma equipe que é bem organizada, bem estruturada.
6: É uma equipa bem organizada e estruturada, uma equipa sólida e, acima de tudo, uma equipa muito boa em transição, que marcou muitos golos, 10, acho eu, em 5 jogos, o equivalente a 2 golos por partida. Podemos pagar o preço do último devido ao calor e à intensidade dos duelos, mas temos de nos preparar adequadamente. É uma seleção marroquina que foi semifinalista, como sabemos, no último Mundial, e finalista no último CAN. Portanto, é uma equipa de qualidade, inegavelmente.
5: Finalista da Arcane, voilà, c'est une équipe de qualité. indiscutablement.
1: Já o jogador marroquino Anas Salah Eddin, nascido nos Países Baixos, promete coragem frente aos franceses.
0: A França tem uma seleção muito boa. Eles têm muita qualidade. Todos os jogadores são de nível mundial e vamos nos preparar muito bem. Vamos também assistir aos vídeos. Vamos elaborar um bom plano tático e depois vamos para cima.

0: Além do França-Marrocos amanhã, sexta-feira às 8 da noite Espanha-Bélgica, sábado às 10 da noite Noruega-Inglaterra e na madrugada de sábado para domingo às 2 da manhã esse Argentina-Suíça. No futebol feminino, transferência de peso é oficial. A lenda do clube do Barcelona, vencedora de duas bolas de ouro e campeã do mundo, Alexia Putellas, assinou contrato com o London City Lionesses, terminou a ligação de 14 anos com o Barça. No ténis, o alemão Alexander Zverev qualificou-se hoje pela primeira vez para as meias-finais do Wimbledon. Venceu o norte-americano Taylor Fritz em 3 sets, 6-4, 6-4 e 6-2. Zverev vai agora defrontar o wildcard britânico Arthur Ferry, que venceu o italiano Fabio Coboli por 6-4, 7-6, com 7-4 no tie-break e 6-0. Volta à França em bicicleta. Hoje foi dia de quinta etapa. O estreante neerlandês Olaf Kooi, da Decathlon, impôs-se ao sprint numa tirada marcada por uma queda que teve o efeito de separar o pelotão. O norueguês Thorsten Train manteve a camisola amarela da liderança após os 158 quilómetros entre Lana, Mezan e Pau. No futsal, hoje houve sorteio da ronda principal da Liga dos Campeões com o Sporting e Benfica envolvidos. Os Leões defendem o título para já no grupo 3 do caminho A, juntamente com o Étoile Lavalloise, o Olmissum da Croácia, ainda o Stalitsa Minsk os jogos vão ser na Croácia. O Benfica está incluído no grupo A, também no grupo 4, aliás, também no caminho A, com o El Pozo Múrcia, o Kiev e ainda o Tigers Roa Monde. Etapa vai ser nos Países Baixos e decorre entre 27 de outubro a 1 de novembro. O Futebol Clube do Porto, campeão nacional no basquetebol, vai defrontar o Bnei Penlink Erzilia, de Israel, o Assisa Juventude de Espanha e o Telekom Baskets Bonn, da Alemanha, no Grupo H da Liga dos Campeões de Basquetebol. Ditou hoje o sorteio na Suíça. Igualmente presente no sorteio, o Benfica, vice-campeão nacional, terá de ultrapassar a fase de qualificação para tentar chegar à fase regular, ficando de defrontar os suíços do Lions de Geneve nos oitavos de final do torneio de qualificação 2.
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4: Olá, continuação de boa sintonia aqui na Rádio Regional Arouca com Adelino Pinho. Espero que goste da minha
5: sessão musical deste programa.
4: Roberto Leal.
5: Vamos ouvir.

0: Agora vamos lá então ouvir Reginaldo Rossi ao vivo.
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Ainda em Santa Maria da Feira, São João da Madeira e Espinho, Val de Câmara e muito mais. 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Alain Aladim, música romântica.

0: Reginaldo Rossi, ao vivo.
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1: 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Ora, para ouvirmos, Bruno.

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0: Está no final da primeira hora do programa aqui Brasil. Vamos ao sinal horário, vamos aos comerciais. Eu volto já para a segunda hora.
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14: Ora, estamos de volta para o programa da segunda hora aqui em Brasil com Adelino Pinho. Vai até a música, ouve-se aqui para ouvirmos Sérgio Reis.

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1: Ora, são 20 horas e 10 minutos. Ora, espero que goste da minha seleção musical. Aqui em Brasília, todos os dias, entre as 19 e as 21. Boa viagem. E agora vamos ouvir o nosso amigo Jessé, que também sempre participa nas festas da Rádio Regional.

Ora, espero que goste da minha seleção musical. Aqui em Brasília, todos os dias, entre as 19 e as 21. Boa viagem. 8 horas e 21 minutos.

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1: Ora, vamos ouvir sucessos populares. Brasil.

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Mais um sucesso. E vamos ouvir Adriana Lua.

É mais um programa música que gostamos de ouvir e emoções aqui em Brasil na Rádio Regional de Arouca. 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Programa entre as 19 e as 21 horas. 20 horas e 33 minutos. Olá, agora vamos ouvir a voz de Núbia Lafayette.

Faltam 14 minutos para as 21. 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

0: Ora, está na hora de colocarmos ponto final em mais um programa Aqui Brasil. Estarei de volta amanhã a partir das 19. Continuo na sintonia da Rádio Regional Arouca.
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nos ouvirem, beijo enfeitiçado. Na voz de Hernani Rodrigues e com a participação de Zé Viana.

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continuamos com sucessos musicais, programa de Adelino Pinho. Boa noite, na companhia da Rádio Regional de Arouca, 22 horas e 52 minutos. Olá, boa viagem, boa sintonia com a Rádio Regional de Arouca. Vamos ouvir conjunto Voz do Tâmega. Cuida bem de ti.

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Continuamos com sucessos musicais, programa de Adelino Pinho. Boa noite, na companhia da Rádio Regional de Arouca. 23 horas e 46 minutos. Olá, vamos ouvir a voz de Fernando Correia Marques.

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